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1: 9h25 à noite, né? Espaço. Nesse sábado, com muita música boa pra você, também com a sua participação, faço o intervalo. Na volta, vou mandar os abraços pra turma que está participando, pessoal que está sintonizado desde o yesterday e tá interagindo através do nosso WhatsApp 549-9611-1971. Intervalo e na volta tem muito mais. 9h26.
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1: 9:31, voltamos com a noite na Espaço, no oferecimento Energia, Esportes e Boutique Animal, 19 graus, o tempo tá bem fechado aqui em Farroupilha. Deixa eu mandar os abraços, pessoal que tá interagindo, tá na sintonia nesta noite. Quem manda recado aqui, Renato Fritz, de Nova Petrópolis, sempre ligado, tá desde o Yesterday. Ele abraço, obrigado pela mensagem também. Quem mandou aqui recado, Valdemir, obrigado pela participação. Boa noite para o Cristiano Seco. Valeu, Cristiano. Obrigado pela mensagem. Também quem está na escuta participando pediu Savage Don't Cry Tonight para Everton Salvador e Bento Gonçalves. Obrigado, Everton, valeu pela mensagem. Também a participação da Simone, obrigado Simone pela mensagem, pela sua companhia. Aldrei, muito obrigado pela participação. Boa noite, Márcio Antunes, também está sintonizado. Eliane Marchetti, obrigado Eliane pela mensagem, muito obrigado pela sua participação. Também quem manda recado aqui, o Elcio de Veranópolis. Obrigado, Elcio, valeu pela mensagem, valeu pela sintonia. Quem também está mandando recado aqui, Tadeu e Eliana, e o meu xará Gustavo, que é o filho do casal. Turma está ligada na programação, turma do bairro São Caetano, Caxias do Sul. Abraço, pessoal, obrigado pela mensagem. Família reunida ao som da Espaço neste sábado. Você faz como esse pessoal, conversa comigo, manda seu alô. 54996111971. Havia mais uma mensagem de mais cedo. O Darus está na escuta. Caramba, hein? Você deve ser é o teu bar aqui, Darus. Baita jogo de iluminação, de som. Também tem uma tela. Pô, o pessoal tá caprichando pra ouvir a Espaço FM nesta noite. Também quem tinha pedido mais cedo, The Pet Mode, pessoal de Nova Esperança do Sul, Fabiano, Gabi, Kevin e Mara. Valeu, pessoal, obrigado pela mensagem. Boa noite para toda a turma que tá reunida nesta noite ao som da Espaço FM. Seguimos com música, chegando a

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1: 10:02, a noite na Espaço, noite de sábado, 26 de setembro, o tempo está bem fechado aqui em Farroupilha.

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1: 10:09, estamos de volta com a noite na Espaço, no oferecimento energia, esportes e boutique animal. O tempo tá nublado aqui em Farroupilha a noite toda, sem chuva até agora, 18 graus e a temperatura está no site da Espaço, inclusive informação que é divulgada pela prefeitura aqui de Farroupilha, uma atualização do alerta emitido pela Defesa Civil Estadual nesta tarde, que aponta que as fortes chuvas acompanhadas de possível granizo e ventos de até 80 km por hora devem atingir a Serra Gaúcha a partir desse domingo. O boletim informativo classifica a serra em alerta laranja, considerado estágio de alerta, tanto para as condições meteorológicas, chuvas, quanto para as condições hidrológicas, inundações e acúmulos de água. Para Farroupilha, as condições para chuva devem começar ainda pela manhã e se intensificar durante a tarde. Expectativa é que a noite e a madrugada do domingo, além de domingo para segunda, né? Além de toda segunda-feira, registrem os maiores acúmulos de chuva. Já na terça, a chuva deve se manter, mas com menor intensidade. Daqui a pouquinho a gente passa também mais detalhes da previsão, temperatura, como é que vai ser ao longo do domingo, mas isso aqui tá no site da Espaço e até tem as informações aqui, os números, que é bom sempre ter salvo numa hora que precisa. Bombeiros, brigada, polícia, rodoviária estadual, ouvidoria municipal aqui de Farroupilha, defesa civil de Farroupilha, resgate voluntário, RGE, CSG e o SAMU. Números muito importantes, sempre ter salvo no celular para hora que precisar, não ficar precisando buscar em outros lugares. Então, essa matéria está no site da Espaço com essas informações e também com os números para possíveis emergências. 10:12, é uma informação complicada, né? A gente já vem de uma chuva terrível na segunda-feira, causou muitos estragos em boa parte da região, inclusive com tragédias, especialmente em Caxias do Sul, com 4 mortes, e agora a gente não se escapou ainda, mesmo que começou a primavera, veio esse tempo muito quente, como foi hoje, como foi ontem, deve voltar a piorar as coisas neste domingo. Repito, tem matéria no site da Espaço, daqui a pouquinho também passo todos os destaques, as informações do fim de semana movimentado no site da Espaço FM. Agora, 10:12, deixa eu mandar mais abraços, queridos amigos que estão sempre na escuta, Simone de Montenegro, obrigado, Simone, tá com a Espaço desde cedo, obrigado mais uma vez, companheira, desde sempre, todas as noites, tá sempre comigo, assim como a Dani, obrigado, Dani, tá na escuta, tá participando como todas as noites, meu grande amigo Paulo Berger, mais uma noite também sintonizado, ouvindo a melhor, obrigado Paulo, tá na companhia da Lise e da Helena, pessoal, hoje está em Salvador do Sul, que legal, turma, um beijo para vocês, querido Paulo, querida Lise, querida Helena, obrigado pela participação em mais uma noite. Querida Rosa também tá mandando mensagem, obrigado Rosa pela participação, e também a Renata, obrigado Renata pela mensagem, boa noite para você. 10:13, aqui na Espaço The Pet Mode.

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1: 10h38, a noite na Espaço continua com o melhor da seleção musical da Espaço FM pra você. Neste sábado, a gente faz um rápido break. Na volta, muito mais. 10h38.
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1: 11 para as 11. Voltamos com a noite na Espaço, no oferecimento Boutique Animal e Energia e Esportes. Os destaques no site da Espaço, um fim de semana bem movimentado, com muitas ocorrências. Condutor abandona veículo após capotamento na BR-116 em Galópolis. Questione a vida que você está levando, afirma doutor em filosofia ao defender disciplina para o sucesso. Hoje, o Espaço Livre desse sábado, você pode assistir ele na íntegra através do nosso YouTube, do nosso Facebook, tem o link na matéria no site da Espaço. Duas pessoas ficam feridas em acidente entre moto e carro na VRS 813, entre Garibaldi e Farroupilha. Defesa Civil atualiza alertas e fortes chuvas devem atingir a serra já nesse domingo. Dois homens são presos com armas e munições em Caxias. Motociclista morre em queda na RSC 453, entre Vesfália e Boa Vista do Sul. Esses e outros destaques, site, aplicativo e redes sociais da Espaço FM. 10 minutos faltando para as 11, aqui na Espaço Cassino.

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1: 11:13, reta final da noite, né? Espaço, um intervalo, na volta mais música boa, a gente vai até a meia-noite com as melhores. Nesse sábado a gente aproveita também depois do intervalo para atualizar as informações do tempo, que está nublado a noite toda, se armando para essa chuva que deve chegar no domingo. Não mexeu muito a temperatura, agora 19 graus. Virando 11:14, voltamos já.
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1: 11:22, voltamos, reta final da noite, né? 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Um convite para os torcedores, quem gosta de futebol do interior, amanhã tem a rodada final da divisão de acesso, aliás, a rodada final da primeira fase classificatória, fase de pontos corridos, onde todas as 16 equipes se enfrentaram. É legal, aliás, o regulamento esse ano, eu só sou contra mata-mata nas fases seguintes. Pra mim tinha que ser novas fases de grupo, até um quadrangular final para decidir os dois que sobem. Infelizmente, por questão de recurso, vai fazer a décima temporada já que tem mata-mata na fase final da Segundona Gaúcha. Todos os jogos amanhã às 15h. E eu tenho elogiado bastante a iniciativa Federação Gaúcha, transmite todos os jogos ao vivo com imagens no YouTube da Federação. Então pode ver amanhã todas essas partidas e o pessoal aqui de Farroupilha é convidado a prestigiar e assistir o Brasil, que enfrenta o Pelotas fora de casa. O Brasil precisa só de um empate. Se acabar perdendo, precisa ficar de olho nos outros adversários, mas tem 90% de chance de se classificar para as quartas de final. Seria muito azar o Brasil acabar caindo. Teria que perder do Pelotas e outras três equipes ganharem. Então é muito azar mesmo. A probabilidade é pequena. Mas tem que se destacar desde já a boa campanha que o Brasil fez nessa fase classificatória. Uma derrota apenas em 14 jogos. Não se esperava que o Brasil chegasse tão longe assim e se classificar, inclusive, para as quartas de final. Sempre vejo, isso não é a direção quem fala, é minha visão de jornalista. O Brasil luta, né, com investimento mais baixo, talvez para não ser rebaixado, conseguiu muito mais que isso, inclusive se classificando já para as quartas de final, e vai buscar agora o acesso para a elite do futebol gaúcho. Na classificação, Passo Fundo 19, Veranópolis 25, Brasil de Pelotas 24, União Frederiquense também 24, assim como o Esportivo. Essas cinco equipes que eu falei já estão classificadas. O Brasil de Pelotas, hoje foi divulgada a decisão, o Brasil ganhou 3 pontos no jogo contra o Pelotas, no clássico Brapel. Teve confusão, a torcida do Pelotas jogou, foi coisas no campo, o jogo foi paralisado por falta de segurança, e aí o Tribunal Desportivo decidiu dar vitória pro Brasil por 3-0. Agora, torcida inacreditável, né? O Pelotas nem tá fazendo uma campanha vexatória para acabar fazendo confusão assim no campo. Foi bem desproposital o negócio e acabou perdendo por decisão, agora WO 3-0 pro próprio rival. Então, parabéns pra torcida que prejudicou o próprio time para valer, ainda por cima contra o rival, num dos maiores clássicos do interior do estado. Com isso, o Brasil de Pelotas ganhou 3 pontos, passou do Brasil de Farroupilha na classificação e de quebra já se classificou já diretamente para as quartas de final, não pode ser mais alcançado pelas outras equipes. Eu falei dos 5 primeiros, depois tem o Brasil de Farroupilha com 23, o Santa Cruz com 22, a Apafute 21 e o Aimoré 20. Essas 4 equipes estão brigando por 3 vagas. Então a distância do Brasil de Farroupilha para o Aimoré são apenas 3 pontos. Por isso eu falei, se o Brasil perde do Pelotas, tem que torcer para Santa Cruz, Apafute e Aimoré não ganharem. Então seria muito azar esses 3 vencerem e o Brasil de Farroupilha acabar perdendo. Tomara que amanhã então o Brasil consiga pelo menos um empatezinho, mas até uma vitória já tá de bom tamanho, até porque o Pelotas nem tá brigando mais por nada. Pelotas não se classifica para as quartas de final e nem luta contra o rebaixamento. Então amanhã dá pra, né, jogar com o pé no freio, mais tranquilo lá na boca do lobo, falando do Pelotas, né? Então, Brasil de Farroupilha buscando confirmar sua classificação e também o adversário. Se fosse terminasse assim como está agora, teria duelo dos Brasis. Brasil de Pelotas contra Brasil de Farroupilha. 11:27, então amanhã às 15h, todos os jogos com transmissão do canal da Federação Gaúcha no YouTube. 11:27, Paulo Jungues, aquele abraço. mandando um recado também para a mãe Dona Nilce Jungs, turma de São José do Sul, obrigado pela mensagem. 11:27 aqui no Espaço Modern Talking.

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1: 12 minutos faltando para meia-noite, último intervalo e na volta as últimas desse sábado aqui na Espaço 11:48.
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1: 11:51, reta final de noite na Espaço, no oferecimento Boutique Animal e Energia Esportes. Aqui em Farroupilha, nesse momento, 18 graus a temperatura. Vamos aproveitar então, já que estamos na reta final, e atualizar as informações para este domingo no tempo, que ficou nublado a noite toda aqui em Farroupilha. Para este domingo, aqui em Farroupilha, a previsão da Wetter.com indica o seguinte: tempo bem nublado ao longo da manhã e chuva que deve começar ao longo da tarde. É, pode ser um pouco animador, mas diminuiu a probabilidade dessa chuva. Obviamente ainda é alta, na casa dos 80%, mas estava indicando ao longo de toda a semana que era 100%, 99% e 100%. Agora deu uma leve diminuída, inclusive indicando esse tempo fechado de manhã e a chuva começando apenas durante a tarde e aí persiste ao longo de todo o dia. Dá uma leve refrescada para esse sábado, para esse domingo, aliás, 21 graus a máxima, 20 a máxima da segunda-feira, aí com chance alta, essa chuva deve persistir e ficar mais intensa na segunda-feira e também na terça. Quarta-feira diminui um pouco a chance, 50% ainda de pancadas ao longo do dia. A chuva para, fica ainda nublado na quinta e o sol predomina e à noite com tempo aberto estrelado na sexta-feira. Então nos preparemos, virá essa chuva sim, deve persistir pelo menos até a quarta-feira. O alerta é para amanhã, para segunda e para terça. A temperatura muda pouco, vai ser uma semana bem estável. na temperatura. Amanhã máxima 21, segunda 20, terça também 20, quarta 19 e quinta e sexta 18 graus a temperatura máxima. 11 horas com 53 minutos. Também deixa eu mandar aqui os abraços finais dessa noite. Renato, obrigado, Renato, valeu pela mensagem, valeu pela sua companhia. Lulu de Torres, obrigado, Lulu, sempre na escuta, todas as noites, sintonizada, participando. Eu já vou aproveitar e passar os destaques da programação do site da Espaço FM e a gente já bota a música final. Então, desde já, obrigado, valeu pela sua companhia, pela participação neste sábado. Nós estamos de volta na segunda-feira, às 8 horas, logo após a Voz do Brasil. Condutor abandona veículo após capotamento na BR-116 em Galópolis. Questione a vida que você está levando, destaca filósofo ao defender disciplina para o sucesso no espaço livre. Duas pessoas feridas em acidente entre moto e carro entre Garibaldi e Farroupilha. Defesa Civil atualiza alertas e fortes chuvas devem atingir a serra já nesse domingo. Dois homens presos com armas e munições em Caxias. Motociclista morre após sofrer queda na 453 entre Vesfália e Boa Vista do Sul. Motociclista ferido após colisão contra carro na 122 em Antônio Prado. O caminhão pega fogo na BR-470 em Bento Gonçalves. Operação noturna notifica estabelecimentos por falta de alvará e laudo acústico em Caxias. Esses outros destaques, site, aplicativo e redes sociais da Espaço FM. Nós encerramos com Labuche. A Espaço retorna às 7 da manhã com o Farroupilha Grande do Sul. Boa noite, bom domingo, até mais.

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1: Alô, Rio Grande, bom dia, bom domingo para você. Que alegria, satisfação, privilégio, entusiasmo, vivências e querências de estarmos juntos em mais um encontro, em mais um galpão missioneiro. Neste domingo especial, último de setembro, 27 de setembro de 2026. Passa o teu mate, ceva o teu chimarrão, passa o teu café numa cambona, te apruma, te aproxega, te esquente. Tá começando o meu, o teu, o nosso encontro de todas as querências. Aqui pela Espaço FM, com muito orgulho, com muita alegria, com muita satisfação, Farroupilha Grande do Sul. O melhor da música gaúcha passa por aqui. No costado, a partir de agora, no chasque missioneiro desta pampa continentina para Bitcoin, Viva Conectado. 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
2: Vamos lá, gurizada!

Vamos lá, gurizada, 7:07, 7:07, temperatura em 18, previsão de chuva hoje, tempo instável. Manhã que amanheceu com tempo encoberto, uma leve garoazita, né? Uma leve garoa.

0: essencial música gaúcha compartilharmos nossas histórias, nossas virtudes, a alegria de um povo gaúcho, farrapo, que luta pelos seus ideais. Neste sentido, só nos resta agradecer ao Patrão Celestial por mais este domingo, por mais esta oportunidade. Para conduzir o nosso momento de oração, Frei Jaime Bétega, às 7:08 aqui na Espaço. Frei, bom dia para o senhor.
1: Bom dia, hoje é domingo, 27 de setembro. Obrigado, Senhor, por este novo dia. Pai nosso que estais nos céus, santificado seja o vosso nome. Venha a nós o vosso reino, seja feita a vossa vontade, assim na terra como no céu. O pão nosso de cada dia nos dai hoje, perdoai-nos as nossas ofensas, assim como nós perdoamos a quem nos tem ofendido. E não nos deixeis cair em tentação, mas livrai-nos do mal. Amém. Que o Senhor nos abençoe, Pai, Filho e Espírito Santo. Amém. Paz e bem, santa alegria. Vamos que vamos. Ótimo domingo. Muita paz, muita luz. Abraço.
0: Abraço, Frei. Muito obrigado pelas palavras, pelo carinho, pela sintonia aqui no Espaço. De fato, o que nós precisamos: paz, saúde, bons amigos e a gratidão, a alegria de estarmos juntos aqui em mais um domingo. Nossa Senhora de Caravaggio, Santo Expedito, Nossa Senhora Aparecida, Padroeira do Brasil, todos os santos e santas, independente da religião, do credo religioso, seres de luz, nos iluminem, nos guardem, nos protejam, nos livrem de todo e qualquer mal. Muito obrigado, Senhor, pela alegria, pela graça, pela tua presença neste encontro, de estarmos hoje vivenciando, em teu nome, vivenciando através desta potente emissora, que nesta semana completou 37 anos de fundação, podermos estar aqui compartilhando boas histórias, bons momentos e boas músicas. 7 e 11, 549-9611-1971. Esse é o WhatsApp da Espaço, mensagem de voz, teu áudio, mensagem de texto, fique à vontade. 3268-2100 é o telefone da Espaço, telefone do sucesso. Nas redes sociais, arroba Espaço FM, arroba Gabriel Marqueto.

da Espaço FM. César Passarinho, fim de mês. Alô Rio Grande, bom dia, bom domingo.

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1: E na Espaço FM, Wilson Paim, Xana Miller, Oswaldir, Dante Ramon Ledesma, José Cláudio Machado, César Passarinho e na primeiríssima Os Farrapos, Me Comparando ao Rio Grande. Tchê.
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0: 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Bom dia, bom domingo para você. Tudo certito por aí? Pagando as contas neste final de mês, tá valendo a carona, a companhia e a audiência aqui no nosso Farroupilha Grande do Sul. 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
0: 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Google Play e Apple Store. 7h41. Temperatura em 18 graus e a nossa temperatura. Os primeiros abraços, chasques. Saudações gauchescas de hoje aqui neste encontro missioneiro de todas as querências. Um alô para Guilherme Galafassi. Alô, Guilherme. Alô, Rio Grande. Como é que você tá por aí? Tudo certito? Um abraço especial, bom domingo. Presalino Dal Soto, bom dia, bom domingo. Irani Rode, bom dia, peões e prendas de todas as querências desse nosso amado Rio Grande de Deus. Um abraço, Irani, bom dia. Valderis Capelente, ao som da Espaço, bom dia. César Rabuski, bom dia, César. Tá por onde hoje? Mandou foto do caminhão aqui para nós. Vai, meu amigo caminhoneiro, nesta estrada tão bonita, levando sua querida que há muito tempo não vê. Fala, César.
2: Bom dia, Marqueto. Hoje te escuto aqui de Rosário, na Argentina, aí tá bom? 15 graus por cá, deu uma chuvarada pouco aí, mais chuva, hein? Baita abraço aí, ó, os meus amigos do trecho aí, Morangueira, o Emerson, Cesta Básica, o pessoal todo que tá no escuto ali. Tá bom? Baita programa pra todos aí, é César Rabuski no caso por cá. Baita domingo a todos, um abraço.
0: Valeu, César, um abraço pra ti e com nomes diferenciados nessa turma aí, hein? Morangueira, beleza, agora o Cesta Básica, por que será? Ah, César Rabuski, meus amigos, um abraço ao pessoal do trecho, Cesta Básica, olha só, hein? Um abraço para o Rubi Malfatti, equipe do restaurante Rubi, a esposa Silvânia, pessoal da cozinha, churrasqueiros de plantão. Bom domingo, bom trabalho, restaurante Rubi, aí no 1º de maio, próxima escola João Grindene. Forte abraço para vocês, saúde, sucesso sempre. Elidson Sandoval, bairro Chácara dos Leões, São Leopoldo, com a esposa Terezinha, oferecendo uma música a todos aqui da Espaço para nós da rádio. Bueno, a próxima é a tua, então. Valeu, vivente, mais um domingo juntitos aqui na Espaço. Luiz Sebastiani, bom dia, Marquento, seja um dia de bênçãos e uma semana de alegrias a todos. Ótima programação para o amigo, amém, para todos nós, que assim seja, baita abraço. Mandou uma foto aqui de um mate bem topetudo, bagual. Alô, Luiz, família Sebastiani, forte abraço, tchê. Na escuta da Espaço, meu amigo Eloy Guazelli pediu Grupo Rodeio, desejando a todos um bom domingo. Valeu, seu Eloy, igualmente, vamos juntos, aqui na Espaço FM Classe Especial. Bom dia, Marquinto, bom dia, espaço, aqui é o Dorival, a esposa Josefina, bairro Fátima, Caxias do Sul. Roda pra nós os Serranos, Namoro de Sítio. Opa, bonita música, faz tempo que eu não toco, um abraço pra vocês. Bom dia, Marquinto, sou Jarbas Franco de Nova Sardenha. Gostaria de ouvir Tô de Volta, chama Rita, com Quarteto Coração de Potro. Desejo a todos um abençoado domingo. Obrigado. Valeu, seu Jarbas. Tamo junto e misturado aqui no nosso Farroupilha Grande do Sul. Bom dia, Marquinto. Hoje é o Chico da Vicentina quem vos fala. Quero homenagear meu neto, que amanhã está completando 3 anos. Opa! Homenagem completa às 11 da manhã. Tá vendo? Obrigado aí, Chico. Tamo junto. Parabéns para teu neto, Luca, amanhã. 3 anítios, então. Parabéns, Luca. Um abraço. Osmar Otávio Penzi, bom dia aqui na Espaço. Alcione Buxeban. Tá por aqui também, pessoal de Canela. Bom dia, Marquinto. Bom dia, Farroupilha Grande do Sul. Ao melhor comunicador desta querência além fronteiras, meu amigo Marquinto, um domingo abençoado a todos. E para todos nós, muita saúde, muita paz. Estamos comemorando nesta semana o aniversário da dona da pensão, a Adriana. Mulher guerreira de fibra, que quase 40 anos está dividindo dificuldades e alegrias. Gostaria de ouvir, se possível, né? Gostaria de ouvir, se possível, homenageando ela com a música Uma Vaneira de Respeito. Vamos colocar na lista aí. Um abraço, pessoal das Hortências. Pessoal de Canela, Rio Grande do Sul. É, terra da padroeira Nossa Senhora de Caravaggio e da Nossa Senhora de Lourdes. Rogai por nós, hoje e sempre. Amém. Parabéns, Adriana. Vida longa, saúde, paz, alegrias e sabedorias para enfrentar as dificuldades que também são necessárias neste processo. Um abraço, Alcione, família Buxeboan. Gustavo Zanotto por aqui, atorando um shot com os Serranos. Bonita marca. Ô, Gustavo, pessoal de Antônio Prado, Rio Grande do Sul. Abraço a todos. Bom dia, Marquinto, ouvintes da Espaço. Aqui é o Rogério Ferronato de Vargas, Jardim Itália, Caxias. Na escuta deste baita programa, desejando aos gaúchos uma programação especial deste rincão de São Pedro. Um quebra-costela do tamanho do Rio Grande do Sul. Graças. Valeu, seu Rogério. Mais um domingo juntos. Que alegria. Seguimos firmes e fortes neste compasso rio-grandense. Sirlei Pagnussati está por aqui pedindo dia de chuva com Walter Moraes. Alô, Sirlei, bom dia, pessoal do bairro Pio Décimo aqui em Farroupilha. Um abração para você também. Votos de uma boa semana. Bom dia, meu amigo Marquinto, sempre na escuta, estamos ligaditos aqui em Antônio Prado, Daniel Ângelo Bertoldo. Alguma para hoje, alguma marca especial? Passa aqui no WhatsApp 549-9611-1971. Algum pedido, Dani? Passa para cá, vamos colocar na playlist. Na seleção do nosso Farroupilha Grande do Sul. Um abraço para você, votos de muita saúde. Laírton tá por aqui. Hoje peço uma dos Bertucci, fica na tua escolha. Opa, daqui a pouquinho tem. Deixa eu ver o que eu separei aqui para nós. O que nós temos com os Bertucci hoje? Dando uma olhadita aqui. Daqui a pouquinho vai sair com os Bertucci. São Francisco é terra boa, tá bueno? Um abraço, Laírton, pessoal da Mário Tour em Farroupilha. Fechando esta rodada, um abraço ao meu amigo Paulo Junks. Ô, seu Paulo Junks, tudo certinho por aí? Deixando os parabéns para esta emissora Nota 1000, que completou 37 anos no ar. Passando alegria com os seus locutores de primeira classe. Paulo Junks, patroa Vânia Junks. Filha Vitória Kaffer, ou Kaffer, depende da pronúncia, Junks. E o genro Eric de Dom Diogo Baixo, município de São José do Sul. Abraço a todos. Mandou a foto aqui dos cachorros também, o Eros, o Eplon. Uma cuia de mate bem cevada. Tá bonita essa erva aí, depois me passa a marca. Vamos comprar, porque olha só, um chimarrão de primeiríssima qualidade, hein, seu Paulo? Um abraço especial, votos de um bom domingo. Toda a família Junks, São José do Sul. Pessoal querido aí, Espaço FM completou 37 anos de fundação nesta semana. Com certeza, uma marca especial. 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Temperatura em 18, tempo instável aqui na nossa Serra Gaúcha, no nosso Farroupilha Grande do Sul.

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0: 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São 8h25. Vamos juntos na Espaço FM, a primeira oportunidade de emprego. A SEMEAR do Instituto Bigfer tem vagas para o setor de auxiliar de cozinha. Interessados devem enviar currículo para o e-mail rh@bigfer.com.br ou comparecer no RH da empresa. Rua Papa João 23, 675, bairro Imigrante, em horário comercial, levando currículo RG, CPF e carteira de trabalho digital. Informações adicionais em horário comercial no administrativo da empresa. A escola SEMEAR do Instituto Bigfer possui vaga para auxiliar de cozinha. Está contratando. Fique atento e participe. 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

E no ritmo da Espaço 549-9611-1971, esse é o nosso WhatsApp, mensagens de texto, mensagens de voz, o teu áudio aqui no Espaço, 3268-2100, para participar também as nossas redes sociais, arroba Espaço FM, arroba Gabriel Marqueto, com CH e dois T's lá no final. Um chasque missioneiro, a equipe do Sesc Farroupilha, que transferiu a programação de abertura do Quintal Sesc, Festival de Cultura, estava prevista para este domingo, no Parque dos Pinheiros. A mudança ocorre devido às condições climáticas, como eu falei hoje, a previsão de temporal. Foi confirmada pela gerente do Sesc, a Clariana Zanata, na manhã deste domingo. Com isso, o evento será realizado, então, no próximo sábado, 3 de outubro, mesmo local, mesma programação. Em espaçofm.com.br tem todos os detalhes e as demais atividades desta semana, Quintal Sesc 2026. Segunda, terça, quarta, quinta, sexta e agora não mais domingo, mas sim no próximo sábado, véspera de eleição, 3 de outubro. Tá bueno? Então, feito Carreto, anunciado aqui, programação de abertura do Quintal Sesc é transferida devido às condições climáticas. Um abraço para a equipe do Sesc, nossa gerente, a Clariana Zanata, nossa agente cultural, a Rosângela Vanzella. Informação, prestação de serviço, te acompanho nas manhãs de domingo, aqui com o nosso Farroupilha Grande do Sul. Vamos com um chamamezito, Sandro Coelho aqui na Espaço. Descansa, mãe velha, te senta ao meu lado.

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1: Esse é o telefone da Espaços e Abuse na composição de Hermes Lopes, Alexandre das Cordionas. Uma homenagem singela e muito especial ao meu grande amigo, músico, multi-instrumentista, professor, bonito. Alexandre Batiste, o Alexandre das Cordionas. Um abraço, índio velho, parabéns pelo teu trabalho aí, Deus no comando sempre. Luiz Marenco e José Cláudio Machado, dobrando os pelengos, Gerência, última lembrança. E Sandro Coelho, mãe campeira aqui na Espaço. E por falar em buzina, por tocar nesta buzina, pessoal do trecho aqui na escuta, meu amigo do final 3409, Emerson Santos, bom dia pra você.
2: Bom dia aí, Gabriel Marqueta aí, bom dia e bom domingo pro senhor aí. E todos os ouvintes aí, um ótimo domingo aí. Nós aqui, mateando aqui, em busca do São Paulo aí. Indo da Argentina diretamente para São Paulo. Tá bom, meu patrão? Quero mandar um abraço aí para todos os ouvintes que estiver escutando a programação. Emerson de Caxias do Sul aí. Mandar mais um abraço pro meu amigo César Ranuski, que tá na Argentina. Pessoal do Mercosul. E aos demais aí, ótimo programa a todos.
1: Valeu, tio. Um abraço para ti, querido. Um abraço especial. Saúde e paz, sempre 8h45. Laírton está por aqui. Bom dia, Laírton. Bom dia para você, Maria Luísa Arrossi. Bom dia, Marqueto. Que nosso domingo seja abençoado por Deus. Um abraço, Maria Luísa, bairro Vicentina. Amém, que assim seja. Bom dia, indo ali em Santa Catarina com o meu marido lindo. Ouvindo a Espaço, não deixou o nome do marido, mas se é lindo, tudo bem. Um abraço especial para ti, Carla, marido lindo também da Carla. Um abraço. 2628 é o final do telefone. Obrigado pelo carinho e pela audiência, pela carona aqui no Espaço.
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1: Milton Zampieri, Caxias do Sul, sempre na escuta desta belíssima programação, desejando aos familiares, amigos e ouvintes a programação do Marqueto, se possível incluir na tua playlist Dia a Dia na Fazenda, Grupo Renascença. Abençoado domingo a todos, valeu, tchê, tamo junto. Estalo Rei em Cusco, que me auxilia. 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Bonita canção essa, hein? Lá na Fazenda tudo é mais bonito. Muito bem, um abraço para ti, Milton. Marca Buenacho, uma vaneira de respeito. Éder Teixeira, mateando ao som do Espaço, esperando a chuva, Éder. Um abraço para ti, guri. Olha o quero-quero. Quem mais tá comigo, pessoal do trecho? Meu amigo Gilmar. Fala, Gil.
3: Bom dia, Espaço. Bom dia, tudo bem?
1: Bom dia, tudo
3: certo?
1: Tudo.
3: Sou Gilmar, agora me encontro no Rodonelli, em São Paulo, eu, Araminho, faz o Valeta e o Saci, destino a Palhoça, Santa Catarina aí. Oferece uma música aí na rodagem aí para toda a galera aí do trecho aí. Valeu, Marqueto, obrigado.
1: Valeu, um abraço, bom domingo ao som da Espaço. Joselito Capelari, um abraço. Carlos Barbosa, estava de aniversário na última semana, se não me engano, foi dia 25, sexta-feira, isso, José? Um abraço pra ti, um abraço tua esposa, família querida, tua filha também, família de músicos, família Sampaio, família Capelari. Um abraço pra vocês, 8h48. Vamos juntos na Espaço FM, somos classe especial há 37 anos, mais que uma rádio, uma referência. Aqui no nosso Farroupilha Grande do Sul, o melhor da música gaúcha passa por aqui, é o Rio Grande que pede passagem. No costadito de Bitcom, Irmãos Barbosa, Poços Artesianos, Big Fair e Haldei. Ederson Luiz Collin, todo domingo estamos juntitos, eu de cá, você de lá, toca Miro Saldanha e, se possível, também o Vento. A todos um abençoado domingo. Forte abraço, saudações gaúchas por aí. Valeu, tchê, forte abraço para ti também. 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

no Ritmo da Espaço, um abraço para Tauane Rossato dos Santos. Bom dia, Espaço. Bom dia, Marquito. Que todos nós tenhamos um domingo ótimo, uma ótima semana. Ontem foi meu aniversário e esta rádio que escuto desde pequena junto ao meu pai, seu João. Chits, gostaria de ouvir e pedir a música Corpo Esgualepado do Chiru, porque a idade vem e as dores no corpo vêm junto. Ô, Tauane, eu te entendo. Bairro São Luís Caxias, um abração pra ti, guria, saúde e sucesso a ti, ao teu pai, ao teu pequeno daqui a pouquinho, então especialmente para ti a gente vai tocar, vai rodar uma música especial. O que vier pra mim é lucro, também vai sair, mas antes teremos uma do Chiruzito, Missioneiro, Corpo Esgualepado, tá bueno? Especialmente pra você. Só um trechito pra dar um aquece neste domingo bagual.

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1: E daqui a pouco aqui na Espaço, o Chiro Missioneiro Corpo Esgualepado, especialmente para aniversariante Tawane, família Santos, um abraço para vocês. 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São 8h52, vamos juntos na Espaço FM, a primeira, abrindo mais um bloco. Quem vem lá às 8h52 no bailito da Espaço, no Fandango do Marqueto, vem chegando Grupo Minuano. E vamos lá, gurizada. Vai se formando o Fandango. 8h53, bom dia, bom domingo.

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1: Este é o WhatsApp da Espaço, use, abuse, porca, venha, Márcio Corrêa, Baitaque, Grupo Minuano, Casamento da Dora Alicia, 9:06. Temperatura em 18, tempo instável, nós vamos para um espaço comercial e eu volto já.
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1: 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E lá vou eu.

caros amigos, aqui Nilton Ferreira, cantor e compositor gaúcho. A satisfação de estar aqui neste programa Farroupilha Grande do Sul, com meu amigo Gabriel Marqueto. 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

0: Vamos fechando a roda aqui no espaço.
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0: Conquerência Merceditas, Fogo de Chão, Barranca e Fronteira, Newton Ferreira, Silverso Vende a Cavalo e Grupo Malo Taço e Lá Vou Eu. 9:30, 9:30, temperatura em 19. 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
0: Gravou, está gravando, são 9:31. Temperatura em 19, tempo instável. Bom dia, bom domingo para você aqui no espaço. Um alô para Vanderlei da Silva, oferecendo a próxima da programação aos gaúchos e gaúchas deste Rio Grande de Deus. Um abraço de família Silva. Patrícia da Silva também está por aqui. Alô, Pati, bom dia para você.
2: Bom dia, Gabriel. Aqui é a Patrícia. Sou do Rio Branco, Caxias, mas hoje estamos em São Francisco, em Ilhéus. Hoje amanheceu nublado, uma chuvinha, mas aqui é um lugar maravilhoso. Todos os domingos, curtindo o espaço e o teu programa, que é maravilhoso. Toca para nós aí, Milonga Abaixo de Mau Tempo. Pro meu esposo Francisco e pro meu filho Lorenzo Francisco. E a todos que estão ouvindo o teu programa, que já é tradição na nossa família. Um grande abraço e um bom domingo a todos.
0: Coisa boa, gratidão. Um abraço para vocês, pessoal querido de Caxias do Sul, hoje em São Francisquinho, Ilhéus. Bom dia, grande apresentador. Roda Velha Espona para todos os ouvintes. Um abraço, Valério Caxias, Grande do Sul. Família Pauletti, final 3329 do telefone do sucesso. Um chasque gordo para vocês. Ô Marqueto, se possível, coloca uma música aí pra nós, internacional, Cher Cher Lady. Opa, aqui é só gaitaço. Domingo de manhã é só gaitaço, tá bom, meu amigo João Vitor? Um abraço pra ti. Nos outros horários, nos informativos, a Espaço FM é referência nos flashbacks, mas agora, domingo pela manhã, é exclusivamente músicas regionais, músicas de gaitaço, da nossa querência, do nosso amado Rio Grande do Sul. Tá bueno? Ofereço a próxima pra ti. Valeu, querido. Edith tá por aqui. Alô, Edith, pediu música do Expedito, oferecendo aqui para todos nós, para os sobrinhos Alexandre e Sheila. Valeu, Edith, mais um domingo juntos, hein? O último de setembro. Um abraço para vocês, um abraço para a família em Caxias do Sul. Que maravilha, Rafael Córdova tá por aqui, passando para desejar um grande abraço, baita programa. Valeu, tio, um abração aí para ti. Por aqui tudo certito, devido a essas intempéries com a garganta, dando aquela enroscadinha de sempre, mas vamos em frente, né? Pagando as contas, estando no lucro, tá mais ou menos, tá louco de bom. Ô, Rio Grande, um abraço para ti. Davi Rons também tá por aqui. Alô, Davi, um abraço. Douglas Boeira, meu nome é Douglas. Bom dia para você. Queria ouvir a música também dedicar para os meus conterrâneos, a toda a gauchada de Barracão, Rio Grande do Sul. Opa, Barracão sai cada matiné bom, né? Deus o livre, cada baile bom que sai lá da terra de Barracão, Rio Grande do Sul. Para aqueles lados lá de São José do Ouro. É, eu conheço aquela região ali, São João da Ortiga, Cacique Doble, toda essa turma aí, um abraço especial para vocês. Região lá de Vacaria, lá para as pontas do nosso amado Rio Grande do Sul. Um abraço para ti, pediu aqui, Nascente do Rio Uruguai, com Raul e Rubão, são crias do querido Barracão. Compositor Rubão, hoje é falecido, e todo ano lá na cidade promovem o evento Canta Rubão, em homenagem ao grande artista que ele foi. Opa, olha aí, hein? Não sei se tenho no sistema, vou confirmar. Qualquer coisa, rodaremos posteriormente. Tá bueno, Douglas? Um abraço. 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Rosa Fernandes, homenageando o filho que está de aniversário hoje, 46 anos de lutas e glórias. Everton Dias Fernandes, obrigado pelo carinho, Rosa. Everton, nosso aniversariante de hoje, homenagem completa às 11 da manhã. Um abraço a vocês, família Fernandes. Homenagem completa aos nossos aniversariantes às 11 da manhã. 9:36, Gabriel Finkler tá por aqui, meu xará, mandando um abraço para Cíntia, sua companheira, para a família Finkler, acompanhando a programação do Marqueto, que tá boa como sempre. Valeu, tchê, tamo junto e misturado. Meu amigo Sadi de Campestre da Serra pediu guri. César Passarinho oferece para a esposa Almira, oferecendo para Almira as cunhadas Lourdes, Eva, Laudira, os casais Carlos, Alcione, Paulo e Janete, e é o Sadi que tá mandando recado aí. Um abraço pra ti, Sadi, pessoal de Campestre da Serra, Rio Grande do Sul. Bom dia, Marquinhos, aqui Clementina do Santa Catarina em Farroupilha, quero homenagear meu irmão Mauro Felipe Neres de Jesus, que dia 25 esteve de aniversário. Opa, mesmo esquema, homenagem completa às 11 da manhã, vamos separando por aqui, tá bom? Obrigado aí pelo carinho, um abraço para vocês, parabéns ao aniversariante Mauro, tá bom, Clementina? Saúde e sucesso a todos los outros. Fechando esta rodada de abraços, às 9:37, bom dia, Guido Zanotto Antônio Prado, Rio Grande do Sul, pediu o primeiro e último mate, pode ser nos Monarcas. Bueno, então, com os Monarcas, o primeiro e último mate. Tem uma versão muito linda também do Newton Ferreira, baita artista, mas os Monarcas, olha, inseparáveis também, né, da nossa cultura. Quando se fala em música gaúcha de fundamento, tem que ter uma palhinha dos Monarcas neste costado. Um abraço para ti, Guido. Vamos colocar na lista aí o primeiro e o último mate. Bueno, às 9:38, o pessoal pediu mais cedo. Vamos pagando os pedidos. Na primeiríssima deste bloco tem Os Serranos. O tempo tá feio, mas vamos por aqui. Atorando um shotete. Vamos atorando um shot, missioneiro, o nosso Farroupilha Grande do Sul.

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3: Aqui o estilo é tão campeiro que nem no café a gente não coloca açúcar, é café amargo mesmo. Chiquito e Bordoneio adoçando o amargo, Grupo Manotaço, Baio, Crina de Seda, Os Monarcas, Alma de Pampa e Os Serranos. Atorando um shot aqui no espaço.
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3: Agora são 9:53, 9:53, temperatura em 19 graus e a temperatura. 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Um abraço para Adriana Borges. Bom dia, desejo um dia feliz, cheio de amor, paz e vitórias. Feliz domingo para vocês também. Adriana, mãe, toda a turma e família Borges. Meu amigo Alexandre Batiste, o Alexandre das Cordionas. Abre o peito, meu galo.
5: Bom dia, meu caro irmão, amigo, colega de trabalho, Gabriel Marqueto. Satisfação te ouvir. E depois de uma lida bem legal na noite em Caxias do Sul, ser acordado pelo Alexandre das Cordionas, que maravilha, e muito obrigado pela distinção, pelo carinho de sempre. A ti e aos teus ouvintes, um fraterno e forte abraço, desejo de um excelente domingo, tá? Papai do céu nos guie, nos proteja sempre. Tamo junto e um forte abraço a todos.
3: Valeu, tio. Um abraço para ti também, Alexandre das Cordionas. Alexandre Batiste já tá contratado, vai cantar no meu casamento. Mas, gaúcho, um abraço, tio.
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3: Maria Helena Dalpisol, bom dia, bom domingo. Ô, dona Maria, tudo certo por aí? Dona Maria, tudo certito? Um abraço para a senhora, saúde sempre. Obrigado pelo carinho de todos os domingos, aqui com Espaço FM, aqui com o nosso Farroupilha Grande do Sul. Nelson Patlaff, outro ouvinte querido, marcando presença, cevando seu chimarrão. Um abraço, Nelson, família Patlaff. Quem mais está conosco às 9:55? Adriane Gobi. Alô, Adriane, um abraço para você. Bom dia, bom domingo. Por falar em abraços, dois abraços. Um abraço aqui para Natalino Helenice Marqueto. Um abraço especial para vocês, meus dindos, meus padrinhos, estão em Monte Belo do Sul hoje. Casal que reside em Farroupilha, mas estão hoje em Monte Belo do Sul. Terra boa, gaúcha e hospitaleira. Escolhe uma música para mandarmos para os amigos da Turma do Silêncio. Opa, vou chamar o espaço comercial então com uma especial sobre amizade. Pode ser? Um abraço para vocês, bom domingo, Natalino, Lenice, meus padrinhos. Um abraço para o meu xará Gabriel Marqueto, da Lenice, é o filho da Lenice, bonito por demais. Todo Gabriel Marqueto é bonito, né? Modesto também. Um abraço para o Renan, um abraço para a Suelen, família Marqueto também com CH e 2Ts. Lá no final, a Marquetada marcando presença aqui no nosso Farroupilha Grande do Sul. Às 9:56, Clair Israel tá por aqui. Hoje levantamos tarde, ontem baile do chopp no Santa Rita. Opa, que tal, hein? Bonita festa. Um abraço para o Casca, toda a turma do Clube Santa Rita. Se não comentou, peço que repita aquele chasque do domingo passado para a turma do Clube do Veinho, em especial os que trabalharam na cozinha, no servir, e ao Jair Cardate, no fogão, com aipim, com bacon, outras iguarias, ao Altemir Deon, na ovelha e costelão, também aos que aceitaram vir e prestigiar com a presença. A você e a sua noiva Laura, gratidão e um forte abraço, pediu Aguaceiro com Newton Ferreira, fraterno abraço. Domingo passado, deixa eu ver, foi dia 19, é isso aí, dia 19 de setembro, estivemos lá no Clube do Veinho durante os festejos Farroupilhas. Eu e a minha noiva Laura, um momento muito especial lá com o Clair, a Cíntia, a turma do Veinho, Clube do Veinho, presenças ali do nosso prefeito hoje em exercício nesta semana, Thiago Brunet, também o Mário Tonin, o Ivo Pagliarini. Chovia lá fora, mas ali dentro a festança estava garantida. Olha, uma costela assim especial, hein? Fazia tempo que eu não comia uma costela desse, ó, lambeu os beiços. Muito bom mesmo. Capricho inigualável, inigualável. Parabéns, Clube do Veinho, mais um ano de sucesso aí nos festejos Farroupilhas de 2026. Mais uma edição aqui na nossa capital, Farrapa, Farroupilha Grande do Sul. Pessoal do Clube do Veinho marcando presença e fazendo bonito, né? Fazendo bonito. Mas iguarias campeiras aí de fundamento para esticar o paladar. Claro, cada um tem seu gosto, né? Mas um churrasco, uma carne assim, olha, vai muito bem. Um aipim com uma... Sabe aquele aipim com baconzinho, assim, um radite, Deus o livre, hein? Às 9h58, chega da água na boca. Como é bom ser gaúcho, como é bom ser daqui. Um abraço, Clair, um abraço, Cintia. Agora o próximo sorteio vai ser do bife, né? Em outubro faremos um bife no disco, que vai bem também, né? Eu gosto de mais passado, mas isto é um... momento à parte. Um abraço especial aí pra vocês. Votos de um bom domingo aqui no Espaço. Clair e também a Cíntia, a família do Clube do Veinho, fizeram bonito aí nos nossos festejos 2026. Bueno, 9:58. Temperatura em 18 graus.

Eu dizia nesses tempos, como é bom ter amigos, como é bom ser prestigiado com tantas belas, sinceras, verdadeiras e bonitas amizades. Afinal, amigo não é aquele que está presente a todo instante. Amigo é que nem parafuso, prego ou algum apetrecho similar. A gente vê a utilidade mesmo na hora do aperto, se serve ou não serve, se embrulha ou não embrulha. Amigo é coisa para se guardar, é coisa para se cultivar. Feliz daquele que tem amigos, feliz aquele que aprecia o valor de uma verdadeira amizade. Afinal, como diz uma das canções mais lembradas quando se fala em amizade aqui no Rio Grande do Sul, a canção do amigo, são os diamantes da vida que brilham nos olhos da gente. Quem tem um verdadeiro amigo não esquece. Amigo é para sempre. Um amigo é para sempre. Por falar em canção do amigo, quero trazer outra, que também ficou muito marcada aqui na nossa cultura. As duas ele canta, mas para chamar o espaço comercial, escolhi esta. Eu já vou amigo. Amigo, um saudoso, inestimável, insubstituível, Rui Biriva, para chamar o nosso espaço comercial neste último domingo de setembro de 2026. Às 10 em ponto, a todos os amigos e amigas aqui do espaço, Rui Biriva, amigo, fim. Fim de mês, coisa boa, estarmos juntos, reunidos neste espaço cultural, espaço de músicas, de causos, de versos, mas principalmente que cultua as verdadeiras amizades. Abre o peito, Rui Biriva.

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12: Vamos falar do tempo. O começo da semana aqui no estado será de alerta em boa parte devido à chegada de temporal, granizo e rajadas de vento, que podem passar inclusive os 90 km por hora. O clima instável dos próximos dias se dá pela formação de um ciclone e uma frente fria, associados à oscilação da atmosfera. A Defesa Civil, inclusive, emitiu um alerta para tempo severo em regiões como Campanha Oeste, Missões, Noroeste, Centro, Norte e Serra, ou seja, nossa Serra Gaúcha, região aqui, que devem ser as localidades com maior índice de chuva, localidades com maior índice percentual de chuva intensa e ventania já a partir deste domingo. A formação do ciclone acontece após a combinação do calor e a umidade elevada com áreas de baixa pressão. Municípios com maior alerta de precipitação são Santana do Livramento, Rosário do Sul, Dom Pedrito, São Gabriel e Quaraí, lá na Campanha. Todos com mais de 40 milímetros de chuva prevista. Apesar da chuva, alguns municípios podem passar os 30 graus neste domingo. A segunda e a terça também seguem com tempo instável aqui no nosso amado Rio Grande do Sul. São Pedro, vai devagar aí, tchê. Temperatura em Farroupilha, vamos dar uma espiadita? Temperatura neste momento oscilando entre 18 e 19, a 92% de probabilidade de chuva. Para hoje a máxima não passa dos 22. Neste momento, umidade alta. Tem alguns pontos com garoa aqui em Farroupilha, umidade variando entre 80% e 92%, dependendo do bairro aqui da nossa amada Farroupilha. Para hoje, como eu falei, então não vai passar muito do que já estamos neste momento com 19. Para amanhã, sol entre nuvens, chuva durante a manhã, tarde com temporal e noite chuvosa. Para terça, nublado com chuva forte durante o dia e a noite, a chuva diminui de intensidade, mas não deve parar. Quarta-feira também a previsão de chuva, mínima de 12, máxima de 22. O sol deve aparecer lá por quinta-feira, dia 1º de outubro. Então vamos fechando este setembro dos meses do gaúcho, dos meses do nosso amado Brasil, Semana da Pátria, mês do gaúcho. Para os católicos, mês da

Bíblia com essas intempéries, pelo menos até o dia 1º de outubro. O Clair pediu aqui, e eu estava lembrando, tem muito a ver com o dia de hoje. Vamos colocar aqui no sistema, estou no N, Nico Fagundes, Newton Ferreira, a primeiríssima deste bloco. Vamos torcer para que não seja nada de grave, mas vem se aproximando mais um aguaceiro.

0: Eu te garotos aqui no espaço Andei Sonhei.
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0: Antes, Berenice Azambuja, gaita da Bussoroca, dile de dile, dile que dile, dile gaita, dile fole, dile gaita. Júnior Bertucci, dançador de ranchinha, e Newton Ferreira, aguaceiro aqui no espaço. 10h29, temperatura em 19 graus. Oportunidades de emprego. 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

0: 37 anos, estivemos de aniversário nesta semana. 37 anos, mais que uma rádio, uma referência, às 10h31. E com a temperatura em 19, minha amiga vereadora aqui de Farroupilha, Glacy Vaires Silvestrin, bom dia para você.
1: Bom dia, meu amigo Gabriel Marqueto. Acompanhando o teu programa aí sempre nesse domingo de manhã, dizer para você e para toda a comunidade farroupilhense um feliz domingo com muita saúde, paz e prosperidade. E não tem como ser, não ser feliz, né? Escutando essas músicas, esse programa maravilhoso aí. Um abração para todos aí e um bom domingo.
0: Valeu, Glacy, um abraço para ti, um abraço ao Fernando, família Silvestrinha, Glacy, que é do Partido Liberal, vereadora, professora aqui de Farroupilha, 10h32. Temperatura em 19, vamos para o bairro São José, André Luiz Reginato. Alô, Rio Grande, alô, André.
2: Bom dia, Rádio Espaço, tudo bem?
0: Tudo.
2: É o André Reginato, aqui de Farroupilha, São José. Quero mandar uma música para minha mãe Ana, uma Gualdéria aí, uma gaúcha bem boa aí. Valeu.
0: Valeu, meu guri, um abraço para ti, peões e prendas deste Rio Grande do Sul, um abraço para a Ana, um abraço para o André. Fabrício Alberta por aqui, pediu o Rincão dos Touros, Grupo Legendas. Fabrício, manda pra mãe Ivone e o filho Gabriel. Família Albert, um abraço para vocês, um chasque graúdo por aí. Gaúchos do meu litoral, Carlos Alexandre Alves, pessoal de Terra de Areia. A esposa Priscila, o filho Ítalo, a sogra Heloísa. Um abraço especial para vocês, como é que estamos por aí, firmes?
3: Bom dia, meu amigo Marqueto. Como estamos? O clima tá frio aí ou não?
0: Mais ou menos.
3: Aqui tá fechando pra chuva de
0: novo. Opa!
3: Manda uma pra nós aí do... dos tiranos, aquela do... do gaúcho do litoral.
0: Boa!
3: Manda pro meu filho Ítalo e pra minha esposa Priscila. Tá bom? Bom domingo pra ti aí, ó. Meu galo cantou, ó, tá indo pra panela.
0: Por aqui também tem, mas esse faz hora extra. Um abraço pra ti, guri. Um abraço especial, bom trabalho por aí, sempre vendendo plantas na rodovia, né? Estrada do Mar aí, pessoal de Terra de Areia, gaúchos do meu litoral. Olha, um abraço especial aqui para o meu colega de profissão, colega aqui da Espaço, locutor, já foi produtor, amigo, parceiro, JG, pau pra toda obra, né, Jotão? Um abraço especial pra você, curtindo a folga aí, merecida a folga, carona Rádio Espaço FM, que maravilha, hein? Que privilégio contar com a audiência do JG. É o JG, J de Jorge, G de Gilberto, comanda o Espaço Shopping Show, sempre de segunda a sábado, a partir das 9h30 da manhã aqui no Espaço. Vale a pena conferir, sempre que eu posso também, estou ouvindo o J. Que maravilha, que coisa buenacha, classe especial, é Espaço FM, só os melhores trabalham por aqui. Um abraço, J, bom domingo, um alô para Arlene também, para os três filhos, um abraço para a família Lázaro. Pessoal de Nova Milano, distrito de Farroupilha. Muito bem, 10h35, 10h35. Tem uma estima, um carinho muito grande pelo JG. Sempre, né? Sempre. 10h35, um abraço, J. Temperatura em 18, 18 graus é a temperatura. Quem mais está por aqui? Ô, César, quanto tempo, hein? Abre o peito, meu galo.
4: Bom dia, meu amigo Gabriel Marqueto. Fazia um par de dias de domingos que eu não participava desse programa maravilhoso. É o Adroaldo César. Queria, se possível, ouvir a música Matando Saudade com Porca Véia. Você já rodou alguma do Porca Véia, mas, se possível, roda essa aí para nós. Ofereço a todos meus amigos do Brasil inteiro, especialmente a esse locutor que me enche de alegria todas as manhãs no domingo. Abraço, meu irmão, e a vida continua.
0: Sempre um abração pra ti, César Adroaldo, Adroaldo César, no Centrão de Farroupilha. Um abraço, viva o Rio Grande do Sul. 10h36, vamos fechando esta participação, este bloco. Mais um Lázaro por aqui, este é Alexandre. Fala, Ale.
5: Bom dia, Espaço. Bom dia, meu amigo Marqueto.
0: Bom dia.
5: Alexandre Lázaro.
0: Opa.
5: Estamos por casa, chegamos ontem.
0: Mas é.
5: Agora estamos indo dar uma passeada, visitar os parentes em Taquara.
0: Taquara.
5: Mandar um abraço para todos aí, um bom domingo, especialmente para minha esposa, meu filho, que eu amo muito eles.
0: Que assim seja.
5: Tá, Marqueto, um abração aí, baita programa, meu querido. Tu é sensacional, cara, hein? Deus o livre. Show de bola.
0: Um abração pra ti, muito obrigado. Saúde e paz a todos nós. 10h37, Farroupilha no costado de Bitcom, Viva Conectado. 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
0: E você está?
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0: Às 10h38. Foi por causa dela. Vem pra cá, velho milongueiro, ao som do espaço, do nosso amado Farroupilha Grande do Sul.

Gabriel Marqueto. Aqui é o músico João de Almeida Neto, mandando um grande abraço a ti e aos teus ouvintes.

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1: Aqui no Espaço Tramela, Porta do Rancho e Calaganta, e o gaiteiro Os Monarcas, Sina de Gaiteiro, Cássia Abreu Milonga para as missões, João de Almeida Neto, né? Gaúcho Hospitaleiro e também Velho Milongueiro por causa dela aqui no Espaço. 10h50, temperatura em 19. Vamos chamando o Espaço Comercial. Na volta, teremos por aqui a nossa homenagem aos aniversariantes deste 27 de setembro de 2026. Pode ser uma do Teixeirinha? Vamos então, vamos nessa, vamos colocando o Teixeirinha por aqui. Toquei mais cedo, Querência Amada. Vamos ver aqui no sistema, deixa eu ver uma bonita. Última gineteada, vai embora, valsa das flores. Pode ser uma valsa, né? Vamos com valsa das flores. Foi numa valsa das flores, chamando o nosso Espaço Comercial.

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0: Parabéns para você nesta data querida, muitas felicidades, muitos anos de vida neste 27 de setembro de 2026. Parabéns para Beatriz Fabiane Gomes Soares, Rafaela Ferreira de Brito, Bruno Sinhac, Edmilson de Domênico e Lucas Zanco, homenagem da Big Fair. Da acolher do Grupo Big Fair, parabéns para Breno Soste da Silva e Matheus Gonçalves Rotini. Da Big Baby, parabéns para Luiz Henrique Paza. Malharia Anselmo homenageando Larissa Góes e Ana Cristina Patzer. Everton Dias Fernandes, carinho dos pais Pedro e Rosa, filho Gabriel, irmãos Diogo e Bruno, cunhados Daniela e Karen, sobrinho Henrique, da Troféu Trombini. Alô Diana Balzan, parabéns para você, saúde, homenagem dos pais Edmar e Ana Paula, irmã Isabela, avós Maria Salete e Lourdes, tios Fernanda, Franciel e Cauã, do movimento de Emaús. Agatha Sipe, homenagem dos pais Anderson e Tatiane, irmãs Tailane e também Taila. Muito bem. Dos avós Cláudio Miro, Neuza, Isole e Remildo. Almir Lunardi, completando mais um ano de vida, recebe o carinho da esposa Salente. Filhas Tatiana e Tanara. É Tanara com N de navio. Tanara. Genros, Jandir e Rodrigo. Netos, Alan, Arthur e Antônia. Parabéns. Anderson Kemmer de Souza, homenagem dos pais. Rosmail e Lori. Também do filho Davi, parabéns Anderson. Augusto Trote, Beltrame, homenagem dos pais Leonardo e Karine. Irmão Alexandre, de todos os integrantes da Alcateia Amigos da Natureza. Grupo Escoteiro Rouxinol da Serra. Daniela Nazário, homenagem das filhas Ana Laura e Maria Eduarda. Evonete de Césaro Razeira, homenagem do esposo Alexandre, filhos Arthur e Lucas. Gustavo Martins Barbosa, carinho da esposa Adriana, filhos Augusto e Vitória, da mãe Maria da Graça, parabéns. Iraci Cristófoli, carinho do esposo Luiz Antônio e também do filho Cleiton, dona Iraci, um abraço especial. Juarez Dal Soto, homenagem da Tecnova, Kátia Regina Bartelli, carinho dos filhos Rafael e Ana, pais Ademir e Lucila, também os irmãos aqui, né? Os irmãos Simone e André, dos sobrinhos Fabiane e Vangler, nome diferenciado, Vangler. Parabéns, Kátia, alô, Vangler. Um abraço para ti também. Laura Lima dos Santos, bonito o nome Laura, hein? Laura Lima dos Santos, homenagem da mãe Daniela, da avó Jussa. Marcos Gueno, homenagem da esposa Kelly, do filho Vinícius. Maria Cristina Baldi, a Chica, dona Chica. Aquela musiquinha, né? Dona Chica K admirou o CC, doberou, doberou que o gato deu. Miau, parabéns, dona Chica. Brincadeiras à parte, homenagem da mãe Adélia, irmãos Neuza e José, também o Romeu, aqui os sobrinhos Camila e Tiago, sobrinha neta Júlia, a Martina e a Heloísa, parabéns, saúde pra senhora, dona Chica. Mário e Terezinha Dalmagro, seu Mário, dona Terezinha, viva o amor, aniversário de casamento, homenagem dos filhos Ismael e Marielle, do neto Henrique, Milena Chaves Belusso, carinho dos pais Jean e Tatiana, dos avós Salustiano e Zelinda. Alô Paola Meneghel Cirioli, homenagem dos pais Rafael e Luciane, do irmão Matheus. Rita Geni Alves dos Santos, carinho do filho Rangel, Nora Flávia, netos Kevin, Daniel e Monique. Sandra Berenice Rodrigues da Luz, homenagem do esposo Amarildo, também aqui dos filhos. E vem a turma Kainan, Katiuska e Sara, pais Arante e Nair, também aqui o irmão Adriano, o irmão Cristiano e o irmão Fábio. Terezinha Ziero, carinho das filhas Sandra e Luciane. Genros, João Alberto e Giovanni. Netas, Bianca, Bruna e Rafaela. Dona Terezinha, parabéns. Vinícius Batista da Silva, carinho dos pais Gabriel e Geni, do irmão Jonathan. Zanete Amorim, homenagem da amiga Lucília Alvino. Então é dona Zanete, né? Se é feminino, seria Zanete. Zeli Grando, carinho dos filhos Gabriele e Vitor Júnior, da neta Vitória, parabéns. Esses são os homenageados na Espaço FM, na nossa lista, na nossa relação de todos os anichos. Vamos agora para o WhatsApp da Espaço, 549-9611-1971.
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0: Mas antes, estamos finalizando o nosso mês Farroupilha, o nosso setembro. Eu não posso deixar aqui de parabenizar pelo grandioso trabalho que o Rogério do Chasque, conhecido também como Rogério da Silva, o apelido que marcou é o Rogério do Chasque, Grupo Chasque, nosso diretor de cultura aqui de Farroupilha, pelo trabalho que ele fez

0: Minotauro de Jesus, mais conhecido como Xingu, tá? Ele tava de aniversário, se não me engano, foi dia 25, sexta-feira. E ele trabalha com nós no Chasque, tá? Ele trabalha com nós na equipe técnica e é um cara que tá há 20 anos, bem dizer, com nós aí, tá? Então, todos nós ali do grupo temos um grande carinho por ele, certo? Se tu puder mandar esse abraço aí, um feliz aniversário do Grupo Chasque pro Xingu, te agradeço. Valeu, um abraço, mano velho.
1: Valeu, um abração pra ti, meu parceiro, grande presença. Ô Xingu, parabéns aí pra ti, saúde sempre, grande Xingu desse baita grupo, Grupo Chasque. Se tiver trabalhos novos, gravações, manda pra cá, vamos rodar também Grupo Chasque, valorizando os artistas do nosso pago, gente da nossa gente, inclusive o nosso Rogério do Chasque é patrão do CTG Honda Charrua, que está muito bem, obrigado, em diversas classificações, né? Um abraço especial pra você, um abraço extensivo à família Honda Charrua, a esposa do Rogério, também a filha Gabi, todos e todas, né? O Rogério é professor de dança, é pau pra toda obra, né? Não tem Gregório pra depois de ser Gregre. Um abraço, meu amigo, muito feliz pela nossa amizade, por esta convivência saudável. Essa gente nossa aqui tem uma estima muito grande por ti. Meu amigo Rogério do Chasque. 11:12, um abraço também ao aniversariante, o Xingu. Bueno, dito isto, vamos para mais homenagens. Quem está de aniversário aqui, vamos dando uma espiadela. É Lidson Sandoval homenageando o filho Éder, que fez aniversário dia 23. Ele veio de Camboriú comer um churrasco. Aqui, né? Fez 34, é formado em advocacia, direito. Então, um abraço, Elidson. Parabéns ao teu filho, o Éder. Aniversariou na última semana, tá hoje degostando uma carne especial na casa do pai. Tem seu valor, hein? Parabéns. Clementina, oi, dona Clementina, bom dia. Estamos chegando no teu recado aqui. Quero fazer uma homenagem ao meu irmão Mauro Felipe Neres de Jesus. Aniversário foi dia 25, portanto, a última sexta-feira. Irmã Clementina Luísa Neres Pinheiro, sobrinho Antônio Augusto Neres Pinheiro. Se possível, pediu uma música do grupo Cordiona, ô Rio Grande. Parabéns, Mauro. Grande Mauro. Baita ser humano. Parabéns pra ti. Muita saúde, muita paz, sucesso. Homenagem especial aqui da irmã Clementina e do sobrinho Antônio. Vamos em frente. Mais homenagens por aqui, a Rosa Fernandes Marqueto, bom dia, quero prestar a minha homenagem para o meu filho que está de aniversário hoje, 4.6, Everton Dias Fernandes, homenagem dos pais Pedro e Rosa, manos Diogo e Bruno, filho Gabriel, sobrinho Henrique, parabéns então aqui para o Everton Dias Fernandes 4.6, homenagem especial da família Fernandes, principalmente da mãe, homenagem de mãe é sempre especial, né? Dona Rosa, um abraço para todos aí, família Fernandes. Muito bem, quem mais está por aqui é o som da Espaço FM, lembro com carinho aqui da família Boucherboin, dona Adriana, dona da pensão lá dos Boucherboin, tava de aniversário hoje, né? Dona Adriana, um abraço especial para a senhora, esposa do Alcione, pessoal aí da região das Hortências, de Canela, Rio Grande do Sul. Hoje tem churrasco por aí também, fiquei sabendo. Um abraço especial, dona Adriana. Muita saúde e muitas bênçãos de Deus com a proteção de Nossa Senhora de Lourdes. Que assim seja. Amém. Vamos em frente, mais aniversariantes por aqui. Não quero deixar ninguém para trás. Vamos seguindo a cronologia. O Alcione, quem mais vem por aqui é o Chico do bairro Vicentina. Hoje quero homenagear meu neto Luca. Amanhã completa 3 anítios. Pediu gritos de liberdade na homenagem. Homenagem dele, né? Do vovô Chico, também da vovó Fátima. Dindo Guilherme, namorada a Ina, além, é claro, do papai Matheus e da mamãe Amanda. Meu guri Luca, parabéns. 3 anítios amanhã. Homenagem especial de todos, mas de um modo a parte do vovô Chico. Parabéns, família Deitos em festa hoje. Parabéns, grande Luca. Que maravilha, hein? Vamos que vamos. Dele que dele, estamos que estamos aqui na Espaço FM, classe especial. Muito bem, às 11:15, sigo por aqui com os nossos aniversariantes, no patrocínio, na homenagem, no oferecimento de Que Delis Confeitaria. 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Quero ver se chegou alguma homenagem por aqui. Chegou sim, bom dia. Manda um feliz aniversário para a Melissa dos Santos. Estamos com o fogo pronto.

momento só esperando a família para comemorar. Que maravilha, hein? Quem mandou a foto aqui, mandou o chasque, foi o Luizão, final 5304. Melissa, família Santos, parabéns, saúde, paz, sucesso e muitas coisas boas a ti e aos nossos aniversariantes de hoje, deste 27 de setembro, aos que aniversariaram, aos que aniversariam neste mês de setembro, mês do gaúcho, mês da pátria, para os católicos, mês da Bíblia, muitas e muitas comemorações, saúde, paz, sucesso, benevolência, muitas conquistas para cada um de vocês, que a vida seja bela, não somente hoje, mas também durante as dificuldades, as adversidades, as travessias, que não nos destroem, mas pelo contrário, nos tornam resilientes, nos fortalecem, nos engrandecem como seres humanos nesta caminhada fantástica, fenomenal e bonita chamada vida. A cada um e a cada uma, parabéns hoje, felicidades sempre te.

Aí, parabéns, parabéns, parabéns. Saúde, paz, muito sucesso, muitas coisas boas hoje e sempre. Na carona, bom dia, Marqueto Cássio, presidente do Lions Imigrante Farroupilha. Ontem fui jantar na casa de um amigo em IP e o pessoal de lá escuta você todos os domingos. Opa, que privilégio, fico muito feliz. Falei para eles que iria te mandar um chasque. Sidney está de aniversário, completou 6.1, 61, portanto. E o senhor Guido fez uma ótima ovelha. Manda, por favor, um abraço para o senhor Guido, que sempre te ouve. Ô, Guido, tu é dos nossos, então? Por aqui não tem Gregório. Para depois dizer gregre. Um abraço, índio velho. Um abraço especial para ti também, para Titi, pela ótima recepção e em especial para a dona Italiana. E o Sidney, que estava de aniversário, para toda a família que estava reunida ontem. Para mim foi uma honra estar junto a eles, diz o Cássio Cota, nosso presidente do Lions Imigrante. Abraço, tia, bom domingo para vocês, um abraço para tua esposa, também para tua filha, toda a família do Lions. Lions Clube Imigrante, Lions Clube Centro, os Leões e Leoas, aqui de Farroupilha, 11:20, 11:20. Vamos juntos na Espaço FM, somos classe especial. Um abraço para Flávio Andriguente. Ô, Flavinho, um abraço para ti em Bento Gonçalves, capital do vinho, Rio Grande do Sul. Bom domingo, obrigado pelo carinho. A Flávia que gosta de uns chamamês. Daqui a pouquinho temos então por aqui. Mas nesta primeira da sequência musical, às 11:20, mais 30 segundos. Temperatura em 19, tempo instável aqui na Serra. Tô devendo para Tauane, né? Tauane estava de aniversário. Então, Tauane, para ti, para os nossos queridos gaúchos e gaúchas, Chiro Missioneiro cantando mais ou menos assim.

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1: Esse é o WhatsApp da Espaço. Um abraço ao meu amigo Expedito. Expedito Abrão e os Campeiros, Vida no Rincão. Que música bonita, hein? Fala de simplicidade, das coisas boas da vida da gente. Tá disponível também no Spotify, nas redes sociais do Expedito. Siga lá, arroba Expedito Abrão e os Campeiros. Vida no Rincão, baita trabalho, parabéns Expedito. Grupo Carqueja Andejo e Edu Silva, gritos que se perderam. E Cheiro Missioneiro, Corpo Esgualepado.
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1: Somos classe especial, a hora certa aqui na 100.9. Agora são 11:35, tempo estável, temperatura em 19 graus. 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É isso mesmo, na 100.9, a primeira Farroupilha, Grande do Sul. Estou dando uma olhadita aqui se posso já anunciar agora ou mais para frente os resultados da nossa loteria. Deixa eu ver aqui, vamos ver, quinta-feira não saiu ainda, né? Não saiu a Mega Sena, nem a Quina e nem a Loteria Federal. Vamos aguardar mais um pouco, então daqui a pouco tem o espaço Loterias aqui na 100.9. 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

0: mais recados engavetados por aqui. Vamos colocando aqui, o Betão se antecipou. Fala, Betão.
1: Bom dia, meu amigo Gabriel Marqueto com 2T. Tudo bem, meu querido? Tudo tranquilo?
0: Tudo.
1: Gabriel, gostei de escutar Menino da Porteira com Sérgio Reis. É possível?
0: Hoje não.
1: Fico no aguardo. Forte abraço e sucesso sempre pra você aí. Muita saúde.
0: Valeu, Betão. Agora é só gaitaço aqui no Farroupilha. O Sergião fica lá pro sertanejo. Te ofereço a próxima, tá bom, Betão? Um abraço pra ti, família Colombo, os filhos Eduardo, Guilherme, toda a turma aí, o Felipe, família Penzi, família Colombo. Um abraço especial. Valeu, Betão. Alceu Penicioli tá por aqui também. Buenas, tchê.
2: Bom dia, tudo bom?
0: Tudo.
2: Mas escuta, aqui em Altos Galopos, Alceu e Rosane Penicioli.
0: Opa!
2: Manda um abraço pra minha irmã que tá no aniversário, dia 26.
0: 26.
2: Marli Marta Penicioli.
0: Marli, muito
2: um
0: bem.
2: Um abraço, muitos anos de vida pra ela. Toca qualquer uma do programa aí. Valeu.
0: Feito, a próxima pra vocês. Um abração e bom domingo. Meu amigo Adroaldo César tava sumido, hein, Adroaldo? Bom dia pra você.
3: Bom dia, meu amigo Gabriel Marqueto. Fazia um par de dias de domingos que eu não participava desse programa maravilhoso.
0: É verdade.
3: É, o Adroaldo César, queria, se possível, ouvir a música Matando Saudade com Porca Véia. Você já rodou alguma do Porca Véia, mas se possível, roda essa aí para nós. Ofereço a todos meus amigos do Brasil inteiro, especialmente a esse locutor que me enche de alegria todas as manhãs no domingo. Abraço, meu irmão. E a vida continua.
0: A vida segue sempre. Um abraço para você. Bom dia, Marqueto. Aqui no sítio fazendo melado. E o café da manhã hoje foi de fundamento. Eu, Helena, o Vitor Antônio e a Fátima curtindo a chuva e o café com melado, acompanhando e relembrando as raízes. Mas, o pessoal é campeiro aqui, não se mixa, né? Olha só que maravilha. Ô, Helena, separa um pote para mim aí. Vou querer experimentar esse melado. Já negociamos com o Vitor depois desse brick. Botaram ali um melado em cima de uma polenta na chapa. Jesus amado, um cafezinho preto. E aquelas mesas de cerne, né, de madeira. Ô, Rio Grande, aí que me refiro, hein, com um tempinho assim, Deus o livre. Um abraço, Helena, nossa vice-presidente da CDL. Helena Tomé Giacometti, também o Vitor. Dona Fátima, tudo bem por aí? Pode sempre melhorar, né? Um abraço especial. Saúde para vocês, muito obrigado. Amigos queridos, sintonizados aqui no nosso programa Farroupilha Grande do Sul. Bom dia, Espaço FM, nota 10. Gostaria de ouvir Dia de Domingo. Será que não seria dia de chuva? Bianca de Veranópolis, vamos dar uma cavocada aqui, um abraço, Bianca, família Priamo. Antoninho Manquini, família Manquini, estamos na escuta, bairro Exposição Caxias, Grande do Sul, mateando ao som da Espaço, grande presença, um abraço. Richard Zucolonto, dedicando a programação à esposa Daniela, ao filho Dilan, ao amigo Robertson, à família de Joinville, a dona Zaira, ao seu Enor Fagundes, pessoal de Caxias do Sul. Conexão bonita aqui, Joinville e Caxias. Valeu, Richard. Família Zucolonto, família Fagundes. Toda essa turma ao som da Espaço. Bom dia, Marqueto. João Eurico Borges, Arroio do Sal. É o João Eurico que está chegando por aqui. Pediu... Tá feio, mas tá parelho. Um grande abraço. Final do mês é mais ou menos assim, né? Tá feio, mas tá parelho. Um abraço especial pra você. Quem mais tá conosco? Vamos aqui. Anilton Mesaroba. Alô, Anilton Mesaroba. Vamos conferindo aqui o teu recado. Bom dia. Excelente programa hoje. Bom dia. Bom domingo. Alô, família Mesaroba. Anilton está por aqui. Um abraço especial. Cláudio Mirguilden, nosso presidente do 1º de maio. Marido da Janete, nossa colega. Bom dia. Se possível, lembranças, valsa bonita, manda para a patroa gerente e aos amigos e amigas da Espaço. Valdecir Colonhense está por aqui, chegando, gaúcho, bueno, que tal? Estacionou o cavalo na sombra, né? Pegou a ficha, participando agora aqui conosco. Daqui a pouco tem um costelão por aí. Bom dia, Marqueto, ótimo domingo, gostaria de ouvir a música Antes e Depois de Nós. Opa, essa eu não conheço, Antes e Depois de Nós. De quem seria? Vamos dar uma cavocada, um Google. Quero olhar aqui, deixa eu ver. Ah, é música nova, muito bem, grupo Alma de Galpão, né? Música nova, vou dar uma escutada, valeu aí pela dica, vamos conferindo e colocando no sistema, tá bom, seu Valdecir? Esta eu não conhecia, lançamento também, né? Antes e Depois de Nós é uma milonga. Opa, milonga é bonita. Um abraço para você. Bom dia, Marqueto, um abençoado domingo. Nossa coordenadora distrital da CDL, minha amiga, a Maria Cleni Lopes, Noldoceira de Mão Cheia. Como é que estamos por aí, Maria? Tudo bem? Bom domingo para você. Um abraço, família Lopes, família Nol. Fechando esta rodada, o Rudson de Caxias do Sul, mas natural de Dom Pedrito. Dom Pedrito é terra boa, já dizia a música, né? Na escuta direto dos domingos de todas as querências, diretamente da Espaço, estamos escutando este baita programa. Se puder, roda Partejando com o Newton Ferreira. Que maravilha, hein? Um abraço para ti, as músicas do nosso Farroupilha Grande do Sul. Com esse tempito, hein? Um chamamê para embalar o nosso domingo chuvoso. Osvaldir e Carlos Magrão, chucros desejos aqui na minha, na tua, na nossa Rádio Espaço.

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1: Eu sou um Paim aqui no espaço.
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3: Bom dia, Marqueto. Bom dia, ouvintes. Laerson Eli, falando aqui do bairro Colina Sorriso, em Caxias do Sul, neste domingo de chuva. Marqueto, sou teu fã. A minha casa aqui nos domingos, sempre com churrasco e sempre ouvindo a Rádio Espaço. A nossa rádio, a rádio dos melhores ouvintes. Marqueto, se puder, toca para nós Batendo Água, Luiz Marengo. Um abraço para todos.
1: Oh, oh, oh. Um abraço, tio. Ronca Cordiona que vem batendo água aqui no espaço.

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1: Este é o WhatsApp da Espaço. Use e abuse os monarcas na saudosa voz do tio Gildo, tando mais ou menos, tá louco de bom, louco de especial, né? Sempre. Luiz Marenco batendo água, Wilson Paim a primeira vez e também Osvaldir e Carlos Magrão, chucros desejos aqui na Espaço.
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1: 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E o nosso Espaço Loterias. Mega Sena acumulou o Rio Grande. Concurso 3063 acumulou o próximo sorteio. Sorteio na terça-feira, dia 29, paga 52 milhões de reais. As dezenas deste domingo, concurso 3063 da Mega Sena. Atenção para as dezenas 05, 35, 36, 41, 43 e 48. Repeteco da Mega, concurso 3063. 05, 35, 36, 41, 43 e 48. Na Quina também acumulou o prêmio de amanhã, está estimado em 11 milhões e 500 mil reais. Próximo sorteio nesta segunda-feira, né? Isso aí, dia 28. Concurso de hoje, 7.128 acumulou. Deste domingo, dia 27 de setembro acumulou o concurso 7.128. As dezenas da Quina são as seguintes. Anote aí: 10, 44. 46, 70 e 73. 10, 44, 46, 70 e 73. Vamos dando uma espiadita. Ainda não saiu o resultado da Loteria Federal. Ainda não saiu o resultado do Espaço Loterias. Concurso 6.104 da Loteria Federal. Ainda não saiu. Vou ficar devendo. Daqui a pouco sair, a gente passa na íntegra para vocês. Isso porque os sorteios são todos às 11, mas dependendo da modalidade, alguns dos sorteios têm uma demora maior. Isso porque tem um sistema de rateio também, tem que disponibilizar no site oficial da Caixa, tem um sistema de conferência. Poderia, convenhamos, entre nós aqui, não vão espalhar, poderia ser mais rápido, né? Poderia ser mais rápido. Já faz uma hora que saiu o sorteio e ainda não temos o resultado oficial. Inclusive da Quina e da Mega Sena faz 5 minutos que saiu. Então, 55 minutos para ter o resultado da Quina e também da Mega Sena, as dezenas sorteadas. Informações do Espaço Loterias. Fico devendo para vocês, então, a Loteria Federal. Estes e outros resultados, tu podes solicitar na íntegra, ou seja, por completo, via WhatsApp da Espaço. 549-9611-1971. Manda lá o número ou o nome do concurso. Ah, quero a Loteria Federal, quero a Mega Sena, quero a Loteca, Dupla Sorte, Dia de Sorte, Time Mania e por aí vai, Loto Fácil. Fica à vontade, não tem Gregório para depois dizer gregrê. Pede lá que eu mando no Whats, na íntegra, ou seja, por completito para você.
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1: Este é o nosso WhatsApp, use e abuse. 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Mas domingo que vem, primeiro domingo de outubro, né? Voltamos mais ou menos neste horário.
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1: Bueno, são 12 horas e 2 minutos, 12 e 2. Tá me faltando um vaneirão para chamar o espaço comercial. O que que vocês acham? Senti falta de uma vaneira, né? Uma vaneirona aqui. Vamos colocando aqui, deixa eu ver o que tem por aqui nos meus destinos musicais. Vamos ver aqui, Gaita do Belisário, Gaiteiro. Ah, pode ser, é sábado dia? Pode ser? Toca Ficha Gaiteiro. Chamando espaço comercial. Por aqui não é sábado, é domingo, mas tá valendo a companhia Farroupilha Grande do Sul. E o Sapucaí vai comendo.

0: Pode fechar a gaita gaiteira até sábado que vem.
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13: Meio de 15, temperatura em 19. Grupo Reponte aqui na Espaço, de alma e coração.

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Aqui quem abraça vocês é João Luiz Corrêa, do Grupo Camperismo. Um forte abraço.

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1: Ô Colombo, te vi ontem lá na missa em Caravaggio, um abraço Colombo, tá pago teu chasque, tranco serrano, morena linda, vai especialmente pra ti, morena linda na Espaço.

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2: Faz muito tempo que eu não te via e eu queria contigo falar Tranco Moreno, Tranco Serrano, Morena Linda aqui na Espaço FM Classe Especial. É, tem o Tranco Moreno também, né? Mas os amigos do Tranco Serrano estão com essa música bonita aí, Morena Linda. Versão que ficou conhecida também com os Bertucci, Délcio Tavares Pilcha, João Luiz Correa. Uma milonga bonita também, China Atrevida, e lá no começo, Grupo Reponte, de alma e coração aos casais apaixonados. Às 12:30, um bom dia especial para Caxias do Sul, família Souza. Alô, Adriana, bom dia para você. Hoje o Lucas está curtindo o programa maravilhoso, como sempre, curtindo muito a música boa de todos os domingos. Ótimo programa, beijo a todos, diz Adriana. Adriana, Lucas, um abraço para vocês, meus amigos aí de Caxias do Sul. Lucas animado, como sempre. Um abraço, Lucas. Obrigado pelo carinho, pela tua audiência aqui no nosso Farroupilha Grande do Sul. Boa semana para vocês. Bom dia, quase boa tarde. 12:31. Temperatura em 19 graus é a temperatura aqui na Espaço. Tempo estável para hoje, a previsão é de tempo feio, hein? Temporal é o que alerta a Defesa Civil. Chuva pelo menos até a próxima quarta-feira, final do mês. O sol deve aparecer aqui na Serra a partir firme, né? Aparecer ele aparece, mas aparecer firme a partir do dia 1º de outubro, quinta-feira. Olha, não saiu ainda o rateio e o roteiro também da Loteria Federal, concurso 6.104. Estou acompanhando aqui, ainda não saiu o resultado da Loteria Federal. A Renata Pacheco está conosco. Bom dia, Marquinhos. Quero mandar um abraço para Paulo e para o Roberto Maurer, em Bom Princípio, para o Jones e também a Jones Rossi Marcon, na linha Buratti. Um abraço especial para minha nora Andressa, que veio de São Paulo, está aqui em Farroupilha, comendo conosco um churrasco e te escutando. Ô, Andressa, saudações gaúchas por aqui. Bem-vinda, guria. Te aproxime que aqui não tem Gregório, para depois dizer Gregré. Bom domingo, família Pacheco. E a Renata aproveita o recado para mandar um complemento. Fala, Rê.
3: Marqueto, eu quero aproveitar também e antecipar felicitações para o Mano Pacheco, que está completando 6.0 na quarta-feira.
2: Opa!
3: Um feliz aniversário para ele. Muita saúde, felicidade, que todas as coisas boas aconteçam para ele. Um super beijo.
2: Amém, que assim seja. Valeu a participação. Um abraço, Renata. Família Pacheco. Davi Palaoro ou Palaoro, acho que é Palaoro pela pronúncia, né? Depende muito da região, às vezes muda a concordância ali, muda a ressonância também do sobrenome, mas eu vou tratar como Palaoro, tá bom? Um abraço, Davi. Bom dia, Marqueto. Tudo bem? Tudo por aqui também, tudo certito. Hoje venho deixar uma homenagem para o meu querido pai Pedro Palaoro, que nos deixou tem 2 meses. Nós escutávamos todos os finais de semana vocês aí da Espaço, nos nossos churrascos, e hoje no churrasco lembrei dele, meu grande amigo e companheiro. Se puder, toca Carreta dos Sonhos com os Serranos, em homenagem a ele. Sou filho dele, Davi Palaoro, minha irmã Vanessa, os netos João Pedro, Luiz Pedro e Bento. Somos do Desvio Risso, Caxias do Sul. Nossos sentimentos, família Palaoro, pela passagem do seu pai, tá bom, Davi? Seu Pedro Palaoro deixou tem 2 meses. Que as boas memórias, lembranças e o legado permaneçam no coração de cada um de vocês. Muito obrigado pelo carinho, pela audiência, por esta amizade, como falei mais cedo. Feliz aquele que tem amigos. Muito obrigado pela amizade de vocês, por continuarem juntos aqui com a gente, honrando com certeza o legado do teu querido pai, o seu Pedro Palaoro. Se der tempo, colocamos sim na lista Carreta dos Sonhos com os Serranos. 12:34, quero mandar um abraço especial aqui para a Michele. Bom dia, Marqueto. Gostaria que mandasse os parabéns para o William Antônio Perotone. Opa, mas olha aí, não tava na nossa relação da Espaço. Tá de aniversário hoje, grande presença, grande William. Meu colega, sempre colega, amigo, trabalhamos juntos na Feltrim Imóveis, isso lá na pandemia 2020. Grande parceiro, um ser humano fantástico, um coração enorme, uma pessoa assim inigualável, sabe? Poucas pessoas são como William, dono de um coração deslumbrante. William, parabéns, parabéns, parabéns, muita saúde, sucesso cada vez mais, felicidades. Meu amigo, tu merece tudo de bom. Obrigado por tudo, sou eternamente grato aí pelas nossas indiadas. Homenagem especial aqui da esposa Michele, o filho Martim Antônio. Se puder, toca uma gaúcha que ele goste. Uma bem gaúcha, pode escolher uma, obrigada. Tem uma do Joca Martins, que eu vou abrir então este bloco, pode ser? Eu me lembro que o William volta e meia escutava na Triton, né? Vamos colocar aqui Joca Martins às 12:35. Tempo segue instável aqui em Farroupilha, vem chuva por aí, hein? Quem não lavou as roupas, boa sorte, dele fogão a linha, dele secadora. Joca Martins, deixa eu ver se eu acho aquela do Joca, porque aqui é tudo ao vivo, né? Tem aqui, deixa eu ver, daqui a pouquinho, Domingueiro. Vamos dar uma olhada aqui. Alma Nova. Onde é que tá? Onde é que tá? Deixa eu ver aqui. A gente vai fazendo a programação junto com vocês. Meu amigo William Perotone, de aniversário hoje, hein? Que maravilha! Mas aqui achei. Recuerdos da 28. Parabéns, William. Sucesso pra ti. As músicas do Farroupilha Grande do Sul.

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2: E agora, nega véia, só mexe com canção ativa e Tchê Barbaridade.
3: É lançamento aqui na Espaço.
2: Vem junto.
3: Às 12:45.

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1: Gravou, está gravando o lançamento aqui no Espaço Canção Nativa e Tia Barbaridade. Vaneirão pra Nega Velha e Laço Perfumado. Chiru Missioneiro Expedito Abrão. E os campeiros com participação do tio Gil, do Campeiro e Monarca. Lá no começo, Joca Martins aqui no Espaço.
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1: E a hora senta para Bitcom, Irmãos Barbosa, Big Ferry, Halden, Farroupilha, Grande do Sul, 12:48. Bom dia, Marqueto, aqui é o Paulo Turquento de São Mateus, Espírito Santo. Estamos curtindo o teu programa na Sombra dos Coqueiros. Olha, daqui a pouco sai aquele almoço campeiro. Manda pra nós o vento com os monarcas. Grande abraço, saudações gauchescas. Meu amigo Turqueto com dois T's no final. Douglas Rodrigues está por aqui, bairro Desvio Risso, Caxias. Na escuta deste baita programa, desejando a todos um abençoado domingo. Estou tomando um mate com a minha esposa Andréia. Toca pra nós companheira com Pedro Hortaça, valeu, tchê. Bom dia, aqui é Inês do Fátima Caixinha, sempre na escuta do programa que está ótimo. Vou deixar você escolher uma música pra nós a próxima, então, tá bom, dona Inês? Um abraço especial. Bom dia, grande Marquento, manda um abraço pra toda a família, em especial a minha esposa Priscila. Toca pra nós Recuerdos da 28. Opa, tá paga, então. Hoje estamos em Caxias curtindo o Espaço, meu amigo Andrigo, o Boi Louco. Ô, Boi Louco, um abraço pra ti, um abraço a Priscila. Quem mais tá por aqui? Bom dia, aqui Carlos de Uruguaiana, junto com a minha Jane, matando e ouvindo a Rádio Espaço. Oh, aí que me refiro, hein? O arroz é seco e a gente raspa na tampa da panela. Grande Carlos, de Uruguaiana, hein? Gaúchos do meu Uruguaiana, Rio Grande do Sul. Um abraço pra ti, uma saudação gauchesca pra tua companheira, a Jane. Oi, Marqueto, aqui é a Nilda e o Clésio. Queremos agradecer a Flávia e a Lúcia Cristina. Meu marido perdeu a carteira e até de folga se prontificaram a nos ajudar. Opa, que legal, que bom que encontraram. Ficamos felizes. Agradecemos o carinho, o prestígio, a amizade e a audiência. Um abraço para vocês, Nilda Eclésio. Bom dia aqui, Max de Caxias do Sul. Bom domingo a todos. Tradição da família, churrasco. E no domingo, Rádio Espaço FM com Farroupilha Grande do Sul e o Marqueto na comunicação. Para os gaúchos, saudações, Max, Morgana e Sofia. Pediu aqui canção do amigo, valeu turma, Maximiliano Martins, o famoso Max, aqui na Espaço, Morgana e Sofia na carona. Bom dia, aqui é o Valmir Herpsch, Desvio Blount, manda uma música para todos que estão na escuta, a próxima vai para vocês. Valeu, tchê, bom dia, Marqueto, tudo bem? Olha, não conseguimos contato com a RGE, vamos verificar aqui. Obrigado pelo carinho, pela audiência. Sabrina dos Santos pediu Expedito Abraão, Rio Grande Antigo. Oferece para nós, valeu Sabrina. Bom dia, Marqueto e ouvintes, na escuta o melhor programa de rádio do Mingueiro Disparado, Luciano Carboneira, Jardim Ituçabara, Porto Alegre. Aqui na capital dos Pampas, tempo nublado, não chove neste momento, que permaneça assim mais um pouquinho então, né? Ademir Prodóximo tá por aqui, pessoal de Alvorada. São João da Ortiga, que você falou, né? Cidade de primeira, eu sou de lá, tudo gente fina, mas, ah, bicho velho, tamo junto, então, junto e misturado. Minha avó reside em Santo Expedito do Sul, cidade próxima lá, essa região, São José do Ouro, Cacique Doble, São José da Ortiga, São João da Ortiga, tem também pai e filho, Sananduva, Lagoa Vermelha, toda aquela região ali, né? Um abraço especial a essa turma querida aí, pessoal de São João da Ortiga, Rio Grande do Sul. Santo Expedito também, rogai por nós hoje e sempre, amém. Rogério Ferreira Domingues, chegando por aqui, preparando o churrasco e ouvindo a Rádio Espaço. Um chasque para todos, Marilei Bavaresco lá em Santa Cruz, Rogério Marli e a minha mãe, a dona Casturina. Abraço e bom domingo, estão em Bento Gonçalves, capital do Vinho. Tá bonita essa paleta aí, hein? Ô, Rio Grande, um abraço. Um abraço aqui também para o meu amigo, colega de profissão, grande comunicador, Nilson Conto, chegando por aqui. Opa, que satisfação, que privilégio. Grande Gabriel, bem, saúde 100%, 100%, graças a Deus. Quando der, manda um alô pra dona Alícia Conto, bairro Medianeira, que agora tá com 3 dos vários netos, a Júlia, o Eduardo e a Alice. Pessoal na carona aí, abraço, bom programa, valeu. parabéns pelo teu trabalho também. Grande presença, comunicador Nilson Conto. Um abraço, dona Alícia, a mãe do Homero, né? Nosso amigo também da Cartes, Associação Cultural dos Artistas de Farroupilha. Dito isto, às 12:53, olha quem vem chegando aqui.
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1: Ao som de um gaitá se criando tipo bicho, a última dobradinha de hoje, 12:57. Temperatura em 19. Alô, Juvenil Ferreira, bom dia pra você.
2: Bom dia, muito bom dia. Passando aí para agradecer a você por alegrar as nossas manhãs de domingo. Também aqui em Monte Sião, Minas Gerais. Estamos aqui tomando um chimarrão, escutando essa rádio, essa maravilhosa rádio e esse maravilhoso programa. Um abraço a todos os gaúchos e gaúchas e todas as querências e também as pessoas de outros estados que aderiram ao nosso Rio Grande para viver, tocar sua vida, né? Um abraço do Juvenil Ferreira e da minha esposa Romilta, diretamente de Monte Sião, Minas Gerais.
1: Valeu, Romilta, valeu, Juvenil, um abraço, até semana que vem, se Deus permitir. Só na Espaço, em Nova Esperança do Sul, capital da Bota Gaúcha, Fabiano, Mara, Kevin, Gabi e também a Idileta, isso? Um abraço, então, para vocês, ali no pacote aqui, Fabiano Delevati, um abraço especial para vocês. O Ari também, final 4130, mandou um belezinha aqui, valeu, Ari. A Luísa em Torres, um abraço, também está conosco. O Ricardo, valeu Ricardo de Farroupilha, obrigado pelo carinho, vamos juntos. Às 12:58, Diva Ferreira está por aqui, um abraço para você. Evandro Magalhães manda um áudio, fala Evandro.
3: Buenas amigo Marqueto, tudo especial de primeira?
1: Tudo.
3: Eu gostaria de pedir hoje a música Negro da Gaita, eternizada na voz do saudoso César Passarinho, e oferecer para todos os gaúchos que estão na audiência do Farroupilha Grande do Sul, desejando um excelente domingo e uma abençoada semana. Um chasque do tamanho do Rio Grande.
1: Valeu, tio, não vai dar tempo de tocar hoje, mas vou abrir semana que vem com essa aí, tá? Me cobra, 7 da manhã, a primeira é a tua. Valeu, guri. Pessoal de Sapiranga, Evandro Magalhães. Muito bem, agora são 12:59, 12:59. Deixa eu ver se tem mais recados. Tem uma penca que vai ficar para a semana que vem alguns, né? Alô, Ney, um abraço para ti. Pediu se eu gosto de Bauru. Opa, adoro, gosto sim. Molho especial e maionese de palmito. Maionese de palmito nunca provei. Um abraço, Ney. A Zilda também em Caxias do Sul. Um abraço para vocês. Fala, amigo Marqueto, que momento, hein? Programa mais gaudério do estado, parabéns. Toca uma dos Bertucci, Antônio Fernandes do Riso. Abraço, Fernando. Um abraço para vocês, Antônio Fernandes, né? Família do Riso. Agora sim vem o Fernando. Fernando Manaclia chegou por aqui. Pessoal de São Sebastião do Caí, baita programa. Valeu, Marqueto. Opa, graças. Um abraço. Rafaela Lima por aqui pediu Quarteto Coração de Potro. Um abraço, Rafa. Quem mais tá por aqui, pessoal pediu Batendo Água, foi o Anilton Mesaroba, tá pago, rodamos juntos aí, um abraço especial para ti, Elton dos Santos. Ah, o pessoal mandando aqui, né, o rateio da Loteria Federal, então bem rapidinho, o sexto prêmio, 21.445, 21445, quinto prêmio, 7.802, 7802, quarto prêmio, é isso, é quinto prêmio, quarto prêmio, né? Exatamente. 40.449, 40449. No terceiro prêmio, 20.563, 20563. Segundo prêmio, 3.557, 3557. Lá no começo, 59.074, 59074. Daqui a pouco, se alguém precisar, o Odinei manda completo no WhatsApp da Espaço. Viu? Vilmar Borelli mandou por aqui também, valeu Vilmar, é, demorou o rateio hoje, né? O rateio da Loteria Federal acabou atrasando. Vamos fechando as porteiras da Espaço, um abraço aos gaúchos e gaúchas de todas as querências, um alô para o meu povo lá de casa, família Marqueto, pai generoso, mãe Leandra, irmã Laura, cunhado Thomas, um abraço para vocês, um abraço também para os meus sogros. Dona Marli, seu Eduardo, estou chegando daqui a pouco, né? Minha noiva Laura, um beijo, amo você, todos que estão na escuta, um abraço também para a turma que está por lá, né? O Bernardo e família, um abraço, daqui a pouco estaremos juntos aqui no nosso Farroupilha Grande do Sul. Pessoal aqui mandando um recado sobre política, né? Tchê, concordo contigo, não tá fácil, mas tá acabando, né? Tá acabando, porque é muita fake news, é muita promessa, pouca ação, mas vamos ver, né? Temos que dar a resposta no voto, no canetaço. Um abraço para ti, Carlos Alberto Prezi. Fechando as porteiras da Espaço Jairo de Oliveira, bairro Bonfim, Porto Alegre, pois é, seu Marqueto, hoje a patroa me provocou para limpar as paredes, aí não consegui te ligar. Abraço para os meus amigos e amigas de Cambará e Caxias. Abraço do tamanho do Rio Grande. Sabe que eu vi um ditado esses dias, um meme, que diz: nem direita, nem esquerda, quem me governa é a patroa, é a minha esposa, é a minha mulher, se ela falar, tá falado. Ai, ai, ai, vamos embora, Espaço.

0: Tenho de ir para o rodeio Prenda Minha, mas se Deus quiser, mês que vem, dia 4 de outubro, primeiro domingo de outubro, primeiro turno das eleições, dia de votação, dia importante, estaremos juntos, exercendo o nosso papel de gaúcho e gaúcha e também de cidadão e cidadã, responsáveis por uma democracia mais justa, fraterna e eficaz. Farroupilha Grande do Sul, neste mês de setembro, o mês do gaúcho, fica por aqui. 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Na sequência tem o Dinei Dutra com as máximas da Espaço, às 7 da noite, às 19 horas. Operação técnica Edmar Balzan e Edson de Souza na comunicação com A Noite na Espaço. Segunda inicia com Show da Informação, Panorama, primeiro tempo na comunicação de Rogério Portolan a partir das 6 da manhã. Eu fico por aqui pedindo a Deus a graça de mais um mês ao lado de cada um de vocês, muita saúde a todos, muita paz, alegrias e bênçãos. Nossa Senhora de Lourdes, Nossa Senhora de Caravaggio, Santo Expedito, todos os santos e santas de Deus, nos protejam, nos guardem e nos livrem hoje e sempre de todo mal. Respeitando o credo e a religião de cada um, de cada uma, pedindo somente a graça de mais uma semana abençoada, de mais um mês que se inicia, que a chuva passe e não cause estragos, que assim seja, amém. A 1:06, fechando o nosso mês de setembro, mês do gaúcho, mês da Revolução Farroupilha, mês da pátria, hino ao Rio Grande, por maior que tu sejas, Rio Grande, caberás aqui dentro de mim. 1:06, na interpretação de José Cláudio Machado. Uma das belíssimas músicas, bela composição. Fique com eles. Tchau, Espaço.
1: Tchau.

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1:18 está no ar aqui na 100.9, as máximas da espaço, clássicos e hits, uma excelente tarde de domingo. Você que estava com o Gabriel Marquito no programa Farroupilha Grande do Sul, fique comigo. Fique sintonizado na 100.9. Eu sou o Dinei Dutra e te faço companhia até às 7 horas da noite com muita música e informação. Hoje é domingo, dia 27 de setembro de 2026, o último domingo do mês de setembro, e a temperatura está em 19 graus. Tempo chuvoso aqui na Serra Gaúcha. Mas é o clima ideal para apreciar uma boa música e a companhia de quem você mais gosta. Quer mandar sua mensagem, deixar o seu recado? Anote aí o WhatsApp Espaço FM 54 99611-1971, 54 99611-1971, 1:19, iniciando a nossa seleção musical deste domingo, Double Mix.

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1: Uma e 54, tivemos Gabri Ponte e Érica aqui nas máximas, fechando este bloco, esta primeira hora de música aqui na 100.9. Na sequência, mais um clássico, mais um hits. Não saia daí.
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6: 2:03, temperatura 19 graus, as máximas da Espaço. A programação de abertura do Quintal Sesc, que aconteceria no dia de hoje, é transferida devido às condições climáticas. O evento será realizado no próximo sábado, dia 3 de outubro. Confira os detalhes no portal de notícias espaçofm.com.br. Chegando aqui nas máximas, Skank 2:03.

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1: Tina Turner aqui nas máximas da 100.9, 2:37, temperatura 18 graus, as máximas da Espaço. Prefeitura de Farroupilha reforça alerta da Defesa Civil Estadual para fortes chuvas no começo da próxima semana. Dados apontam que maiores acumulados na serra devem ocorrer na segunda-feira. Confira maiores detalhes no portal de notícias espaçofm.com.br. Chegando Bee Gees aqui nas máximas.

0: Graus, na sequência, mais um grande clássico. 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
15: WhatsApp Espaço FM 549-9611-1971. Deixa eu mandar aquele abraço pra Lulu de Torres. Obrigado pela companhia, Lulu. Também a Rosane de Caxias do Sul e o Júlio César, que estão aí no trânsito ouvindo a 100.9. Obrigado pela companhia. Jantar dos gremistas reúne torcedores e marca posse de novo consulado em Farroupilha. O evento aconteceu na última sexta-feira, dia 25, lá na comunidade do São Luís. Confira A notícia completa no site espaçofm.com.br. Chegando aqui nas máximas da 100.9, Paulo Miklos, 13:23. Boa tarde, bom domingo.

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1: As máximas da Espaço 13:52, tempo instável aqui na Serra Gaúcha, temperatura 19 graus. Tivemos Reggae and Bone Man fechando mais uma hora de música aqui na 100.9. Na sequência, mais um grande clássico.
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25: Espaço FM, muito melhor com você. 4:03, temperatura em 19 graus. Você está com as máximas da Espaço e eu sou Odinei Dutra e na sequência da programação, Edson de Souza com a noite na Espaço a partir das 7:00 PM. Ponte do Rio das Antas, entre São Marcos e Campestre da Serra, segue interditada e recuperação pode levar meses. Notícia completa você encontra no site espaçofm.com.br. Espaço FM, o melhor de todos os estilos, chegando Vanessa Carlton. Bom domingo, boa tarde.

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1: Espaço! 4:38, temperatura 17 graus, as máximas da Espaço. Governo federal anuncia proibição de bets e cassinos online no Brasil. Apostadores terão até 5 de outubro para retirar os valores. Notícia você encontra lá no portal de notícias espaçofm.com.br ou nas redes sociais Facebook, Instagram, Espaço FM Clássicos e Hits, chegando o Jota Quest.

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1: Ed Sheeran aqui nas máximas da 100.9. Temperatura 17 graus. Tempo instável aqui na Serra Gaúcha. Na sequência, mais clássicos e hits. Não saia daí.
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4: Espaço FM é classe especial 5 e 18. Projeto Mão Amiga celebra 10 anos em Farroupilha com almoço no dia 18 de outubro. Confira a notícia completa no site espaçofm.com.br. Espaço FM, clássicos e hits. Chegando o Robbie Williams. 5 e 18, bom domingo.

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1: Passou! 5:53, temperatura 17 graus. Tivemos Natália Imbruglia aqui nas máximas da 100.9. Não saia daí, na sequência, mais clássicos e hits.
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1: Rádio Espaço FM, 6 horas em ponto, temperatura 17 graus, as máximas da Espaço, e eu sou Odinei Dutra, fico com você até às 7 horas da noite com muita música e informação no seu rádio. Da dupla com Renner, a grandes sucessos, a trajetória de Rick no sertanejo. Cantor morreu aos 59 anos após queda de helicóptero em Ubirici, em Santa Catarina. Notícia completa você encontra lá no nosso site espaçofm.com.br. As máximas da Espaço, clássicos e hits. Paula Tuller.

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1: Alicia Keys fechando mais um bloco aqui das máximas da 100.9, 6:32, a temperatura em 17 graus. Senai de Farroupilha oferece curso gratuito de robótica para jovens de 14 a 16 anos. Aulas no contraturno iniciam em 29 de setembro, na próxima terça-feira. Confira os detalhes no portal de notícias Espaço FM. .com.br. Chegando aqui nas máximas, clássicos e hits, My Night Oil.

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1: Inner Circle fechando mais um bloquinho, fechando a última hora de música deste domingo às 6:53. Chegamos ao final de mais um programa As Máximas da Espaço. Eu, Odinei Dutra, vou me despedindo. Estarei de volta na próxima semana, se Deus permitir, com as máximas da 100.9, a partir da 1 hora da tarde, com a melhor seleção musical do seu domingo. Obrigado pela companhia, obrigado pelo carinho de sempre. Foi muito bom estar com você. Uma boa noite e um ótimo final de domingo. Que a nossa semana comece com o coração leve e muita energia para realizar o que realmente importa. Uma excelente semana para você e sua família. Fique sintonizado nas ondas da 100.9, na sequência da programação. Edson de Souza com o programa A Noite na Espaço, na operação Edmar Bauzan. Eu vou e deixo a última música do programa, The Pretenders.

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1: Senhoras e senhores, muito boa noite. A partir de agora está no ar a noite da Espaço FM. Eu te convido a interagir com a gente a partir de agora até a meia-noite com as atrações de um grande programa. A noite da Espaço FM, edição de hoje, domingo, último domingo do mês de setembro, dia 27 de setembro. 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Olha, o programa está simplesmente maravilhoso. Você vai interagindo com a gente. 54 99611-1971. A noite na Espaço FM. Boa noite a você que nos ouve em casa, para você que está no trânsito, para você que está no trabalho, aonde você estiver, que a sua noite seja maravilhosa. O programa tá maravilhoso, hein? Rihanna, Backstreet Boys, Jota Quest, Venga Boys, as românticas da Espaço. Tá simplesmente nota mil. Sejam bem-vindos a mais uma grande noite na Espaço FM. Eu sou o Edson de Souza e, claro, é muito bom, é maravilhoso estar com você. Aumenta bem o volume. A gente abre com Rihanna e Calvin Harris.

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2: 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Boa noite na Espaço FM, boa noite gente querida em Farroupilha, boa noite gente querida em Caxias do Sul, boa noite gente querida em Porto Alegre, boa noite Antônio Prado, boa noite Bom Princípio, alô Canela, alô Gramado, boa noite Nova Petrópolis, juntos na Espaço FM. A gente abre esse segundo bloco em grande estilo com Backstreet Boys.

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4: 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Alô, meu querido Balzan, boa noite, um abraço grande a você, toda a família, um abraço grande também a toda a turma querida que acompanha a gente em Laguna Santa Catarina, o Cláudio e a Fabrícia, pessoal também que vai interagindo com a gente através das redes sociais, a você que tá aí em casa, você que tá no seu apartamento, você que tá viajando agora, você que está ouvindo a gente no táxi, você que tá no Uber, no aplicativo aí, pessoal que tá na rodagem, na estrada, muito obrigado pela carona, quem tá trabalhando nessa noite do domingo, o nosso grande abraço. E um parabéns também hoje a quem completa mais um ano de vida, não é? Você que hoje, dia 27 de setembro, comemora o seu aniversário, que você tenha muitos e mil e um motivos para sorrir. Aliás, hoje, dia 27, é o Dia Mundial do Turismo e o Dia Nacional da Doação de Órgãos e Tecidos, né? Então, a você ligado com a gente, nosso grande abraço e muito obrigado pela audiência. Terceiro bloco do programa de hoje, a gente abre com J Quest.

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4: 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Olha, deixa eu mandar um abraço grande aqui aos gremistas, né? Pois olha, o novo cônsul do Grêmio em Farroupilho, Leonardo Davi, tomou posse na última quarta-feira, agora dia 23, durante cerimônia realizada na Arena do Grêmio em Porto Alegre. Ele assume a função após cerca de 7 anos de atuação junto ao consulado do clube na cidade. Davi contou em entrevista à Rádio Espaço FM que sua relação com o Grêmio começou ainda na infância, acompanhando o pai nos jogos desde os tempos do Estádio Olímpico. Ele também já atuava junto à gestão da ex-cônsul Silvana Schneider e afirmou estar feliz com a oportunidade de assumir o comando do consulado. O novo cônsul destacou que pretende ampliar as atividades em Farroupilha, com organização de excursões para jogos, encontros para acompanhar as partidas e ações sociais. O consulado também está trabalhando em uma parceria com o Grêmio São Luís para disponibilizar uma sede para os torcedores acompanharem os jogos. A estrutura conta ainda com 18 cônsules adjuntos. Os gremistas podem acompanhar as atividades pelo Instagram @farroupilhadogrêmio e participar do grupo de WhatsApp mantido pelo consulado. Segundo Leonardo, não há custo para participar e as novas ações serão divulgadas gradualmente pelas redes sociais. Tá aí o novo cônsul do Grêmio Farroupilha, Leonardo Davi. A todos os gremistas, um grande abraço. À noite na Espaço FM é só música boa. A gente abre esse bloco com Venga Boys.

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2: 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Boa noite a você ligado na Espaço FM, nessa noite do domingo, hoje dia 27, temperatura em 18 graus, tempo de chuva, que a chuva continue assim, tranquila, para quem tá na estrada, boa viagem, atenção redobrada. A noite na Espaço FM, vamos atendendo essa turma querida que está interagindo. Quero começar já o alô aqui, mandando um abraço pro Maicon aí de Carlos Barbosa, que mandou ainda o recadão aí no domingo passado. Um abraço grande, Maicon de Carlos Barbosa, parabenizando a festa yesterday. Também vai aqui um grande abraço pro Paulo Junges e a família Dom Diogo, Baixo, município de São José do Sul, e pra mãe, a dona Nilce Junges. Boa noite, Edson, aqui é a Dani de Caxias do Sul, do bairro Forqueta. Gostaria de ouvir Creedence, manda pro maridão Ivaci, a filha Micaela e a todos os ouvintes da Espaço. Nós estamos sempre escutando a rádio dos melhores ouvintes, você é 10, opa. Obrigado, Dani, a você e a família. Nosso grande abraço. Boa noite, meu amigo Edson. Aqui é o Valmir Herbst de Zilblaut. Manda a buzina do caminhão da Espaço e uma música, todos ligados na 100.